0: novo sucesso no Sul. 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
2: Vamos.

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0: barulho pra Diego Arnaldo, vai.
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0: Vai, boiadeiro! Vai na castela, o que que
2: tem? Parece que eu já quero sentar aqui num bar em Goiânia mesmo e já começar a beber ouvindo essa.
0: Pronto.

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0: Da nossa Lavoreta. Obrigado, obrigado.
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3: É mais uma da Ciclone.
4: Toca o negócio aí.

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2: 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Bom, o tempo apresenta-se com um pouco de nevoeiro aí nesta manhã, mas ao longo do dia, né, se dissipa e vamos ter aí a presença do sol. Temperatura agora está na casa aí dos 8 graus. Pode chegar hoje a 26 graus a temperatura. O tempo então fica firme, o sol continua aparecendo. Temperaturas vão aumentar bastante aí durante o dia e a tarde vai ser de calor aqui no Vale. Amanhã, sexta-feira, o tempo vai continuar firme no Vale do Taquari. Temperatura mínima de 12, máxima de 32 graus. Aí no sábado, conforme a meteorologia, sábado é para chover um pouco aqui na região, 5 milímetros aí aproximadamente. O tempo vai permanecer firme em grande parte do dia, né? E o sol aparece com nebulosidade variada no sábado. E no decorrer do período, a nebulosidade aumenta com a aproximação de instabilidade sobre o Rio Grande do Sul. E até o fim do dia não se descarta alguma pancada de chuva e temporais isolados. No sábado, 5 milímetros, portanto, é o que prevê a meteorologia. Temperatura mínima de 16, máxima de 30 graus no vale. No domingo, a chuva vai se intensificar um pouco mais, serão 15 milímetros de chuva. 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

0: Informação e música da sua manhã, olha aí, trazendo os destaques agora, alguns destaques desta manhã. Ponte Baixa em Marques de Souza e Travesseira liberada para o trânsito de veículos. A abertura aconteceu por volta das 18h30 de ontem. Aí facilita a vida de todo mundo, né? Também ali tem em Estrela a ponte da Tangará. Foi destruída e a Prefeitura de Estrela prevê licitação para a nova ponte somente em novembro. Travessia foi interditada após a enchente aí da segunda-feira. Nova estrutura vai ter aí 5 milhões e 100 mil reais empenhados pelo governo federal. Carreta tomba no trevo de Arroio do Meio e causa congestionamento no trânsito. Em Lajeado, um carro avançou um sinal vermelho, causou uma colisão no bairro Americano. Foram registrados danos materiais. E também, outro destaque é de que Lajeado instala 29 novas paradas de ônibus. Também, limpeza após cheia do rio Taquari avança. E vários municípios aí tiveram transtornos, né, com a enchente aí na segunda, transtornos começaram na terça, quarta e por aí vai, né? Ainda hoje tem cidades que estão tentando se organizar melhor. Agricultor morre após tombamento de trator em dois Lajeados. E Encantado inaugura um novo berçário industrial com 13 módulos. Alguns destaques aí para você na Brécia.
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0: 6h20 agora, temperatura 8 graus.

0: Merece mais, muito melhor com você, 28 para 7. Bom, vem aí.
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0: Vamos lá então agora, né, com a hora da Ave Maria.

Junto estamos para o momento de oração. Vamos iniciá-lo rezando. Em nome do Pai, do Filho e do Espírito Santo. Amém. Senhor nosso Deus, nesta manhã queremos agradecer pelo dom de um novo dia. Obrigado pela vida, pela nossa família, pelo trabalho, pela saúde e por todas as pessoas que caminham conosco. Neste mês da Bíblia, queremos abrir o nosso coração para a Tua Palavra. Que a Bíblia não seja apenas um livro que fica em nossa casa, mas uma palavra viva que ilumina nossos passos e nos ajuda a viver melhor. No Evangelho de hoje, Herodes ouve falar de Jesus e fica preocupado, querendo saber quem ele é. Senhor, também nós queremos conhecer cada vez mais Jesus. Queremos ouvir sua palavra, seguir seus ensinamentos e deixar que ele transforme o nosso coração. Ajuda-nos a não ficar apenas na curiosidade, mas a buscar um verdadeiro encontro contigo. Que a tua palavra nos ensine a amar mais, perdoar mais, ajudar quem precisa e viver com esperança. Que neste mês da Bíblia, a palavra de Deus não passe apenas pelos nossos ouvidos, mas chegue ao nosso coração e transforme a nossa vida. Que ao conhecermos Jesus pela palavra, possamos reconhecê-lo também em cada pessoa que encontramos, em cada dificuldade que enfrentamos e em cada oportunidade de fazer o bem. Senhor, que a Tua Palavra seja a luz que guia nossos passos, a força que sustenta nossa caminhada e a esperança que nunca deixamos morrer. E que ao final de cada dia, nossa vida possa dizer com atitudes: eu ouvi a palavra de Deus e procurei vivê-la. Que Maria nos proteja e nos ensine a viver a palavra de seu Filho Jesus. Ave Maria, cheia de graça, o Senhor é convosco. Bendita sois vós entre as mulheres e bendito é o fruto do vosso ventre, Jesus. Santa Maria, Mãe de Deus, rogai por nós, pecadores, agora e na hora de nossa morte. Amém. Em nome do Pai, e do Filho, e do Espírito Santo. Amém. Com a bênção de Deus, com a proteção de Nossa Senhora, desejo a você e a sua família um bom dia.

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1: Muito bem, 21 para 7 agora, Chitão e Choró, o fio de cabelo. Esta é clássica aí do Chitãozinho, né? E do Chororó.

Aí o grito da galera. Luiz Cláudio Juliano, na programação aqui da Brescia Mais FM. Muito melhor com você na manhã desta quinta-feira, hoje é 24 de setembro.

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9: Ok, de volta então na programação, é a Brécia Mais, 11 para 7 agora, temperatura neste momento 8 graus e... 8 graus, não tem mais quebradinho. 8 graus é a temperatura, hoje vai chegar a 26, a temperatura, né, aqui no Vale do Taquari, vai esquentar e... 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
1: Muito bem, seguindo aqui, Brécia Mais. As mineirinhas na programação da Brécia. Agora faltam 10 minutos para 7. Daqui a pouco, horário político.

Muito bem, na Brescia Mais FM tá aí, né? Agora tem o Luizinho e Limeira, Menino da Porteira e depois a voz do o horário político obrigatório.

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1: Agrotalha Encantado, Arroio do Meio, Antagorda, Guaporé, Progresso e Veracruz. Visão geral para você na programação Brescia Mais. Vamos agora trazendo aqui então, né, rapidinho para você.
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1: Bom, a meteorologia indica para hoje tempo firme. Ainda tem muita nebulosidade no ar, muita cerração aí, né, que ainda não se dissipou. Mas o sol predomina no dia de hoje. Temperatura pode chegar a 26 graus no vale. Amanhã, da mesma forma, pode esquentar um pouco mais amanhã. Né? Amanhã, mínima de 12, máxima de 32 graus. Também não chove amanhã, sexta-feira. Mas no sábado, ali da tarde para a noite, a chuva deverá estar de volta aqui na região do Vale do Taquari. 5 milímetros de chuva para o sábado. Temperatura mínima de 15, máxima de 30. No domingo serão 15 milímetros de chuva. A temperatura mínima de 16, máxima de 22 graus na região do Vale do Taquari. Cotações agropecuárias, valores aí repassados pela Emater RS Ascar. O arroz, saca de 50 quilos, preço médio R$ 79,40. O boi quilo vivo, preço médio R$ 12,63. O búfalo quilo vivo, preço médio R$ 10,41. O cordeiro quilo vivo, preço médio R$ 14,79. Feijão, 60 quilos, preço médio R$ 186,60. Leite litro, preço médio R$ 2,52. O milho, 60 quilos, preço médio R$ 61,54. Soja, 60 quilos, preço médio R$ 141,72. O suíno, quilo vivo, preço médio R$ 5,36. O trigo, saca de 60 quilos, preço médio R$ 71,00. E R$ 0,94, e a vaca quilo vivo, preço médio R$ 11,21. 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
1: Muito bem, Informe Diário, então, né, para você aqui na programação da Brescia Mais FM. Município de Lajeado instala 29 novas paradas de ônibus em vários locais da cidade. O investimento contempla 11 bairros em todo o município. Das 29 paradas, quase a totalidade já está em pleno funcionamento. Apenas duas ainda aguardam instalação. A expectativa é que os trabalhos sejam concluídos nas próximas semanas. Paralelamente, avançam também as obras da nova superparada localizada em frente à Escola Estadual Érico Veríssimo. A previsão é de que a estrutura seja concluída nos próximos 40 dias. 11 bairros estão recebendo as 29 paradas. São os bairros Montanha, Jardim Botânico, Bom Pastor, Conventos, Floresta, Olaria, Santo Antônio, Universitário, Igrejinha, São Cristóvão e Jardim do Cedro. Olha, já está liberada para a trafegabilidade aí de veículos, né? A ponte baixa, ou a ponte molhada, entre o município de Marques de Souza e Travesseiro. A liberação ocorreu ontem, por volta das 18h30, após trabalho de ambas as prefeituras, né, dos dois municípios, trabalharem ali para a colocação, portanto, de material nas cabeceiras da ponte. O trabalho aí terminou ontem, e ontem mesmo, então, já foi possível a liberação para o trânsito de veículos. A ponte da Tangará foi destruída em Estrela e a prefeitura prevê uma licitação somente para o mês de novembro. A última enchente aí, portanto, segundo a prefeitura de Estrela, né? A última enchente danificou a ponte. E a administração prevê lançar em 10 de novembro a licitação para a construção da nova ponte da Tangará na estrada da Boa Vista, entre linha São José e Novo Paraíso. A atual estrutura foi danificada pela enchente de segunda-feira e permanece interditada por segurança. O município já conta com R$5.100.000 empenhados pelo governo federal para substituir a travessia. A nova ponte terá duas pistas, pavimentação asfáltica e será mais elevada, com um projeto voltado a reduzir ali os impactos das cheias. E enquanto a solução definitiva avança, a equipe de engenharia da administração avalia a possibilidade de realizar reparos provisórios para liberar a passagem de veículos leves. A eventual abertura dependerá das condições de segurança da estrutura. A ponte da Tangará faz parte de uma ligação importante entre a RS-129, a RSC-453 e a BR-386. Durante a interdição, os motoristas devem utilizar rotas alternativas pelos bairros Boa União ou pelas localidades da linha Geraldo e também Costão. 21 minutos faltando agora para as 8 horas da manhã. 21 minutos para as 8 horas da manhã. 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Pois a administração de Encantado informa que a EN-315 segue com trânsito lento ainda, né, devido à execução das obras na subida da Lagoa da Garibaldi e que exigem bloqueios temporários com liberação programada e atenção aos horários ali do transporte escolar, né? A EN-315, na subida ali da Lagoa, em Encantado, tem interrupções programadas. O sistema de pare e siga que permite o avanço, então, dos serviços que estão sendo executados pela empresa PAP, com utilização de uma escavadeira. Durante a operação das máquinas, a circulação fica temporariamente interrompida nos dois sentidos. Pela manhã, os bloqueios, eles começam pouco depois aí das 8 horas, com liberação prevista às 9, às 10 e também às 11 horas. Então, cada abertura, né, duração aproximada aí de 5 minutos para a passagem dos veículos que estiverem aguardando, conforme a orientação da equipe no local. Ali próximo ao meio-dia, a via é liberada para atender ao transporte escolar e permanece aberta até por volta aí das 13 horas. Após a passagem dos escolares, no início da tarde, os bloqueios são retomados. A programação, ela vai começar já durante esta semana e para sexta-feira as interrupções são concentradas apenas no período da manhã. Então quem circula ali pela EN-315, que é aquele acesso, né, que vai à Lagoa da Garibaldi, ali é o Cristo Protetor, e esses trabalhos então que estão sendo feitos, porque está sendo construído ali um espaço lateral que vai ser chamado de ciclovia para que as pessoas então que caminham a pé ou que andam de bicicleta, né, possam então ter um espaço mais adequado então para a prática não só do esporte no caso, como também para caminhadas, peregrinações e assim por diante, né? Então fique atento para quem vai passar de carro por ali, né, devido a esse transtorno, então, causado devido a estas obras. E por falar em obras, a Secretaria Municipal de Obras de Relvado iniciou e intensificou os trabalhos de recuperação das estradas do município após os volumes de chuva registrados nos últimos dias. De acordo com o secretário de Obras, Onei Giacomoli, as equipes foram mobilizadas em diferentes pontos, priorizando os locais mais afetados e que necessitam de intervenções para o restabelecimento das condições de tráfego. Foram utilizados patrola, retroescavadeira, escavadeiras e também caminhões. E entre os serviços realizados estão a desobstrução de bueiros e a recolocação de tubos, né? A patrola atuou também na recuperação da estrada geral entre a linha Capoeirinhas e a linha Três Reis. Já os caminhões fizeram aí o transporte de materiais utilizados nos trabalhos das escavadeiras. Na linha São João em Relvado, uma passagem também foi recuperada. Na estiva entre Relvado e Encantado, os trabalhos estão praticamente, já estão concluídos hoje, né? O trecho teve aí um grande volume de água também e que chegou aproximadamente 40 centímetros sobre a passagem. A orientação é para que os motoristas não tentem atravessar o local quando destas cheias aí, né? Devido ao perigo. A Secretaria Municipal de Obras de Relvado mantém equipes e máquinas mobilizadas em diferentes frentes para recuperar os trechos atingidos então pelas chuvas e restabelecer o acesso às estradas do município. 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Volta daqui a pouquinho no Visão Geral.
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0: Muito bem, então de volta, né, na programação. 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E por falar em economia, o dólar ontem fechou em terreno positivo, né, de 1,26%, nos R$ 5,16. O euro também terreno positivo de 0,71%, nos R$ 5,88. A Bolsa de Valores de São Paulo fechou em queda de 0,66%, nos 185.814 pontos. Salário mínimo está em R$ 1.621,00. ATR, 0,17%. CDI, 13,65%. E a taxa Selic, 13,75%. São as informações, então, para você, aqui na programação Brescia Mais FM. Muito melhor com você, informação e música na medida certa.

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3: Mandar um abraço pro Lécio lá em Coqueiro, tá ligado aqui na Brécia Mais FM. Obrigado aí pela sintonia. Em Roca Salles, o nosso amigo Fernando, a esposa, a Mônica, que já estão no trabalho. Um abraço pessoal também da Júlio de Castilhos, lá em Roca Salles, né? Curtindo aqui a programação. Pessoal de Picão, pessoal que tá fazendo agora também, né? Aquela rota alternativa entre Mussum e o município de Roca Salles aí, né? Muito bem. Aquele abraço, obrigado pela sintonia. Faltam 5 minutos para as 8 horas da manhã.
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3: Pois é, né? E olha, a primavera que já iniciou, segundo aí as informações, primavera de 2026, que deve ser marcada por precipitações acima do padrão climatológico e pelo aumento gradual das temperaturas aqui no Vale do Taquari. A previsão climática elaborada ali pela Univates e divulgada ontem aponta que esse período, né, da primavera, iniciado no último dia 22 de setembro, será influenciado por um El Niño muito forte, tendência de intensificação ao longo aí dos próximos meses. O cenário indica maior atenção para episódios de chuva intensa, temporais e elevação dos níveis de rios e arroios, especialmente quando houver precipitações volumosas concentradas em curto intervalo de tempo. A estação se estende até 21 de dezembro e corresponde à transição entre o inverno e o verão. Nesse período, é esperado o aumento progressivo da duração dos dias e da incidência ali, né, de radiação solar no hemisfério sul, o que contribui para a elevação das temperaturas. Apesar disso, a primavera mantém elevada variabilidade térmica, característica que pode produzir, né, alternância entre períodos quentes e incursões aí de massas de ar frio, sobretudo nestas primeiras semanas da estação. Aí depois já esquenta e a coisa anda. O principal elemento aí de grande escala associado ao comportamento climático previsto para a estação é o El Niño, né? Segundo a Univat, o fenômeno já está estabelecido e apresenta forte intensificação no Oceano Pacífico Equatorial. Ah, então, pode chover bastante aí, né? As projeções do sistema multimodelo é de que apresentam aí sinal consistente de maior probabilidade de precipitação e durante aí os 3 meses da primavera. Podia chover mesmo lá no verão também, né? Chover bastante no verão. Aí, quando tá muito quente, cai aquela chuvinha, né? Pra amenizar um pouco o calor. Mas aí vem o solão em cima, já esquenta de novo. Eita! Tá aí, né, meu? E nós temos que nos adaptarmos a este sistema todo, né? Aqui no Rio Grande do Sul, tchê, vivemos os dois extremos, frio demais e o calor demais. E aí quando tem essas estações, primavera, por exemplo, o outono, a gente se depara aí com este tipo de notícia com relação ao El Niño, muita chuva, tempestade. E vamos seguindo em frente que a vida continua. Agora 2 minutos faltando para as 8 horas da manhã, 2 minutos para as 8 horas da manhã. Esta programação aqui da Brescia Mais FM. Pois olha, em Estrela, o município divulga hoje, nesta quinta, hoje portanto, 24 de setembro, a lista das 100 famílias contempladas com apartamentos no residencial Renascer Nova Morada. O empreendimento é destinado à realocação de moradores que perderam suas casas nas enchentes de setembro de 2023 e maio de 2024. A relação estará disponível no site da Prefeitura. Segundo a Secretaria de Habitação, não é necessário comparecer presencialmente neste momento. A partir da próxima semana, as equipes entrarão em contato com os beneficiários para a elaboração dos relatórios sociais e orientação sobre as próximas etapas. As 100 unidades foram contempladas pelo governo federal e estão em fase de acabamento, com previsão de entrega até o fim de 2026, até o fim deste ano. Cada apartamento terá 46,26 metros quadrados, com 2 quartos, sala, cozinha, varanda e banheiro. A seleção considera critérios de prioridade da política habitacional, com atenção a mulheres, chefes de família, pessoas com deficiência e também com idosos. Então, portanto, 100 pessoas que serão contempladas em Estrela, né, com estes apartamentos aí. E no município de Encantado, a prefeitura inaugurou ontem o novo berçário industrial, localizado no bairro São José. O espaço foi estruturado para oferecer melhores condições de trabalho e desenvolvimento para pequenas e médias empresas do município. O novo empreendimento conta com 13 módulos industriais que serão destinados a pequenos e médios empresários por um período determinado, conforme um contrato, né? 10 módulos possuem 72 metros quadrados, enquanto outros 3 possuem aí 120 metros quadrados.

metros quadrados, conforme, né, as informações da própria administração. E nesta primeira etapa, 7 empresários receberam os primeiros módulos e passam a desenvolver suas atividades no novo espaço. Eles já estavam instalados no antigo berçário industrial, no bairro Navegantes. A transferência para o novo espaço representa uma nova etapa para os empreendedores que agora passam a contar, né, com uma estrutura mais ampla, mais adequada, organizada para o desenvolvimento de suas atividades. A iniciativa busca contribuir para a ampliação dos negócios, a geração de empregos e o fortalecimento da economia local. Então, há várias empresas então foram contempladas, né? Um dos beneficiados é o empresário Fabrício Vieira Rosa, da Sacola Refrigeração. Ele, inclusive, destacou o aumento, né, do espaço de cada módulo para a mudança de endereço. Diz que vai melhorar bastante agora, tá, para poder, quem sabe, desenvolver ainda mais a sua empresa. Ele já está instalado no local e está agora aguardando apenas a instalação aí das redes elétrica e de água para operar plenamente. E também outros beneficiados aí, né? São Elias de Oliveira, Limitada, Elcir Furlaneto, Gabriel Vargas e Silva, também Galileu Indústria de Móveis, Lilian Balbinotti e V&V Serigrafia Limitada. Todos eles já estavam instalados no antigo berçário. Os outros 6 módulos do local serão preenchidos por meio de um edital que deverá ser aberto em breve. E durante a inauguração, o prefeito de Encantado, Jonas Calvi, parabenizou aí os empresários, né? O antigo berçário industrial ali no bairro Navegantes recebeu uma nova finalidade após as enchentes que atingiram o município. No local está sendo construído um prédio habitacional com 32 apartamentos destinado a famílias afetadas pelas enchentes. Dessa forma, a implantação do novo berçário industrial integra 2 importantes ações do município: o fortalecimento das atividades empresariais e a reconstrução de Encantado, com a destinação, então, de espaços para novos empreendimentos e para a moradia, né, de famílias atingidas pelas enchentes. Esse novo prédio ali com 32 apartamentos, onde estava o antigo berçário industrial, vai ficar muito bem localizado, hein? É uma área que fica no bairro Navegantes, mas é na parte alta, né, do bairro Navegantes. Para quem conhece ali, é onde tem o estádio do Esporte Clube Encantado, fica praticamente ali, se olharmos do portão de entrada, fica à esquerda, porém aos fundos, né? O que tem ali? Já tem apartamentos ali, já tem inclusive um posto de saúde para atender ali a população. Vai ser só atravessar a rua, já vai estar num posto de saúde. Ou seja, é mais na área central. Mercado perto, escola perto, empresas, se o pessoal quer trabalhar ali perto, várias empresas inclusive, perto ali também, vai facilitar a vida de muita gente, com certeza, né? E o trabalho aí também para as empresas que já estavam instaladas lá no local e que agora aí vai atender em um espaço mais amplo, vai facilitar também a vida dos empreendedores. 8:06 agora. 8:06 é a Brescia Mais FM.

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2: Muito bem, de volta aqui na programação Brécia Mais FM. Muito melhor com você, Visão Geral, né, para quem se liga aqui na nossa programação. 8:09. 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Ok, maravilha aí, né? Seguindo na programação Brécia Mais FM. Olha só, o Zelensky diz na ONU que a Rússia pode ampliar guerra para outros países da Europa. O presidente da Ucrânia, Volodymyr Zelensky, afirmou durante um discurso na Assembleia Geral da ONU que a Rússia pode ampliar a guerra para outros países europeus, inclusive integrantes da OTAN. A declaração ocorre em um momento que a própria ONU descreve como de crescente risco de expansão regional do conflito. Segundo Zelensky, governos europeus teriam recebido informações de inteligência sobre possíveis intenções russas. O presidente ucraniano também voltou a mencionar ameaças à Polônia e aos países bálticos e reivindicações russas envolvendo a Moldávia. As declarações representam a avaliação do governo ucraniano. Ministros europeus ouvidos pela Reuters disseram ver aumento de ações híbridas russas, mas não consideram iminente um ataque direto da Rússia à OTAN. Durante o discurso, Zelensky também afirmou que cidadãos de 47 países estariam combatendo ao lado das forças russas, alguns deles recrutados por meio de enganos. Ele pediu que os governos desses países atuem para impedir que seus cidadãos sejam levados ao conflito. O presidente ucraniano ainda defendeu novas sanções contra Moscou e medidas para reduzir as receitas utilizadas pela Rússia no financiamento da guerra. Conflito iniciado com a invasão russa em fevereiro de 22 segue sem um acordo de paz. 8:13 agora, 8:13, Brécia Mais FM, informação e música na medida certa. Pois olha só, a Secretaria Nacional do Consumidor iniciou, foi ontem, uma operação nacional para investigar possíveis aumentos abusivos nas margens de lucro de postos de combustíveis. A ação ocorre após a Agência Nacional do Petróleo, a ANP, receber cerca de 330 denúncias sobre suspeitas de irregularidades. Com base nas fiscalizações, a ANP foram abertos 70 processos administrativos. Os postos investigados terão 20 dias para apresentar defesa. Segundo a Senacom, a apuração não considera apenas o valor cobrado na bomba, mas possíveis aumentos injustificados das margens de lucro. A atenção está principalmente sobre o diesel S10, que atingiu o preço médio nacional de R$ 7,13 por litro em 19 de setembro, uma alta de 2,3% em uma semana. A gasolina comum subiu 0,2% no período, enquanto o etanol teve um aumento médio de 3,3%. Batizada de Operação Carga Pesada, a iniciativa reúne a Senacom, Procons e ANP em fiscalizações pelo país. Consumidores também podem denunciar possíveis irregularidades aos Procons ou então à ANP. Se na sua cidade não tem Procon, vá a uma cidade mais próxima que oferece essa proteção. Programação Brescia Mais FM, muito melhor com você. Sequência por aqui. Agora, 8 horas 15 minutos, 8 e 15.

0: Muito bem, então, né? E há uma semana do prazo, mais de 181 mil empresas optam pelo Simples Nacional em 2027. Reportagem de Álvaro Couto.
1: Até 18 de setembro, a Receita Federal recebeu mais de 181 mil solicitações de empresas pelo Simples Nacional e 165 mil pelo regime de recolhimento dos novos impostos. A adesão é para o ano fiscal de 2027, com prazo para as manifestações até o dia 30 de setembro. Do total de pedidos pelo Simples, quase 120 mil foram indeferidos, cerca de 66%. Quem teve o pedido negado, no entanto, ainda tem 30 dias para regularizar as pendências e reverter a situação junto ao fisco. Empresas já optantes pelo regime também precisam decidir como vão recolher o IBS e a CBS a partir do ano que vem. No modelo puro, os dois tributos seguem na guia única do Simples. No híbrido, passam a ser recolhidos separadamente pelo regime regular. Quem não se manifestar permanece automaticamente no modelo puro. Mas há entraves para essa decisão e um deles é a falta de uma alíquota definitiva. Em julho, o comitê que administra o IBS passou a trabalhar, só para a projeção, com uma estimativa conjunta de 27,91% para os dois tributos, acima da referência de 26,5% prevista em lei. Entidades empresariais cobram essa definição há meses. Outra questão é a defasagem de quase uma década na atualização dos limites de faturamento do Simples, hoje em R$ 81 mil para o MEI, R$ 360 mil para microempresas e R$ 4.800.000 reais para empresas de pequeno porte. O reajuste está em discussão na Câmara dos Deputados, que propõe elevar o teto do MEI para R$ 110 mil ainda neste ano e R$ 140 mil a partir de 2027, com pressão das entidades para que as demais faixas também sejam corrigidas. O impasse é o impacto fiscal, estimado em 50 bilhões de reais pelo Ministério da Fazenda para o pacote completo. Essa semana, mais de 1.400 associações empresariais publicaram um manifesto cobrando dos candidatos às eleições um posicionamento sobre o tema. Apesar da pressão do setor produtivo, o presidente da Câmara, Hugo Mota, decidiu adiar a votação do projeto para depois das eleições de outubro, o que deixa sem qualquer perspectiva de mudança nos limites ou na alíquota do IBS e da CBS antes do prazo de opção, que acaba em uma semana. Reportagem Álvaro Couto.
0: Muito bem, e o Simples Nacional, né? A defasagem do teto pode alterar custos e dificultar planejamento das empresas. Juline Pogorzelski.
2: A defasagem dos limites de faturamento do Simples Nacional e do microempreendedor individual, o MEI, pode afetar o planejamento financeiro e as decisões de expansão dos pequenos negócios. Os valores estão sem atualização desde 2018. Segundo o diretor-geral da Faculdade do Comércio de São Paulo e vice-presidente da Associação Comercial de São Paulo, Wilson Victório Rodrigues, as empresas podem ter aumento nominal de faturamento apenas para acompanhar a inflação e, ainda assim, ultrapassar as faixas de enquadramento do regime.
3: E existe uma injustiça porque, ao longo dos últimos anos, a gente testemunhou tudo sendo reajustado no Brasil. Salário de servidor público, enfim, os juros aumentando, a inflação aumentando, tudo no Brasil aumenta, se reajusta. Agora, com quem gera riqueza, com quem produz, a gente não vê esse tipo de reajuste incentivando, na verdade, quem empreende.
2: A atualização dos valores é defendida pela Confederação das Associações Comerciais e Empresariais do Brasil, a CACB, e pela Associação Comercial de São Paulo, a CSP, que publicaram o manifesto Um Brasil que não pode ser esquecido, nesta segunda-feira, 22. O documento reúne cerca de 1.400 entidades do sistema associativista e cobra dos candidatos à presidência da República a atualização imediata dos limites e a criação de uma regra permanente de correção pela inflação. A CACB propõe elevar o teto anual do MEI de 81 mil para R$ 144.900 reais. No Simples Nacional, a proposta é passar o limite das micro pequenas empresas de 360 mil para R$ 869.400 reais e o das empresas de pequeno porte de R$ 4.800.000 para R$ 8.690.000 reais. O presidente da CACB, Alfredo Cotaite Neto, ressalta a necessidade de atualização.
4: No Brasil, tudo muda, tudo corrige. mas a tabela do Simples não. Nós estamos desde 2018 com essa tabela fixada sem nenhuma correção. Nós estamos pleiteando a correção pela inflação. Essa tabela vai ajudar muito os empreendedores a não se desenquadrarem para poder continuar, mesmo atingindo o limite da tabela, poder continuar trabalhando e gerando renda e não paralisando os seus negócios.
2: A discussão ocorre paralelamente à tramitação de propostas no Congresso Nacional para ampliar o limite do MEI. O governo federal apoia uma proposta que prevê teto de R$ 110 mil em 2027 e de R$ 140 mil em 2028. O manifesto também aborda os impactos da reforma tributária sobre as micro e pequenas empresas e defende condições que preservem a competitividade desses negócios. Reportagem Juline Pogorzelski.
0: Muito bem, vamos agora para mais um intervalo, a gente já volta na sequência.
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0: Muito bem, aqui na Brescia Mais FM, muito melhor com você. Agora 8h25. 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Bom dia, José Paulo.
19: Bom dia, Ângelo, e bom dia, ouvintes do Visão Geral da Brescia, mais FM dessa quinta-feira, 24 de setembro de 2026. Ângelo, um pouco atrasado, é que o trânsito hoje de Encantado para Nova Brescia, você não tem uma previsão exata. Tem muitas paradas, você tem que parar, às vezes tem o trânsito, tem uma faixa aí que está sendo feito serviço de retirada dessa camada de asfalto para colocar depois um pavimento novo, então tem aquele pare e siga. Isso te leva, às vezes, 5, 10 minutos, se tiver mais de uma parada. Por isso, estamos chegando um pouco atrasado, mas isso faz parte. São os transtornos necessários para termos condições melhores depois de trafegabilidade. Mas, Ângelo e ouvintes, o aumento dos preços dos alimentos é o principal fator que tem afetado o orçamento da

0: famílias brasileiras, segundo 44,2% dos entrevistados pela pesquisa Atlas Intel, divulgada no dia de ontem. O levantamento permite a escolha de até duas opções para responder à pergunta sobre os fatores que mais pesaram ou mais pesam no orçamento familiar. As contas básicas como luz, água, gás e internet aparecem em segundo lugar, citadas por 32,1% dos entrevistados. Na sequência estão dívidas acumuladas e juros altos, apontados por 25%. Os impostos foram mencionados por 23,9% dos entrevistados. Gastos com saúde aparecem em seguida com 11,1%, enquanto 9,5% apontaram o aumento do custo do transporte e combustíveis como um dos fatos que prejudicam as finanças das famílias. Falando em impostos, vou abrir aqui um parênteses nesse comentário, pois daqui a pouco vou trazer a matéria completa, na matéria do trânsito, sobre a inadimplência dos gaúchos em relação ao IPVA e licenciamento de veículos automotores. Segundo consta, quase 3 milhões de veículos no Rio Grande do Sul estão em situação irregular. Bem, segundo a mesma pesquisa, outros fatores pesquisados tiveram um percentual de 10,1% no peso que afetou as contas das famílias brasileiras. E em torno de 5% indicaram o custo dos serviços e também a falta de emprego. Educação representou pouco, 4,3%, e despesas com aluguel e condomínio, 3,9%. Essa é a situação apresentada pelos entrevistados em relação ao que tem impactado negativamente a situação financeira das famílias brasileiras. É evidente que a inflação é que corroeu os ganhos do trabalhador, diminuiu o poder de compra do brasileiro, o que estourou ou estoura qualquer tipo de orçamento. Falam numa inflação de em torno de 5% ao ano. Trata-se tranquilamente de um número manipulado. Olha, qualquer dona de casa que vai ao supermercado, ela observa que o dinheiro perdeu muito mais valor neste ano do que esse 5% que está sendo anunciado oficialmente pelo governo. Fiquei fora do Brasil, e por isso sem ir a um supermercado aqui, por um mês e pouco. E o que se viu foi uma disparada de preços em vários produtos essenciais. Não estou me referindo a produtos que tem oscilação constante de preço em função da oferta, refiro-me àqueles produtos essenciais mesmo, como o próprio pão, feijão, carne e outros. Até nisso estamos sendo manipulados nos índices inflacionários. É bem verdade que esse processo inflacionário tem afetado as contas das famílias do mundo todo. Justamente por isso, não vejo necessidade dessa maquiagem toda do governo em relação aos números exatos. Mas isso tem explicação. O índice inflacionário oficial é usado para o reajuste do salário mínimo, e isso pesa nas contas do governo se os números forem maiores. Você vê, todos os pensionistas aposentados recebem em cima do salário mínimo. Ou é um salário mínimo, ou é mais, mas tem uma referência. E aí, Se o número oficial da inflação for muito maior também será o aumento que o governo teria que repassar a esses aposentados e pensionistas. Enfim, está sendo maquiada a inflação oficial, mas ninguém é bobo. Todo mundo sabe que com o dinheiro que você ia a um supermercado em janeiro deste ano, você comprava X de produtos. Hoje, você não consegue de jeito nenhum comprar talvez 3/4 desses produtos. Então, a situação não é das melhores e a população está vendo que o dinheiro nosso perdeu o valor. Ângelo.
1: Muito bem. Comentário do José Paulo aqui na programação Brescia Mais FM, muito melhor com você. 27 minutos agora faltando para as 9 horas.

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6: 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É Paulo, segurança... E o trânsito?
7: E começamos com o trânsito. Um homem de 45 anos ficou ferido em acidente ocorrido no final da manhã de ontem na BR-285, em Carazinho, no norte do estado. A colisão ocorreu em trecho próximo à Universidade Luterana do Brasil. Conforme o Corpo de Bombeiros, o homem conduzia um Volkswagen T-Cross que seguia em direção ao Trevo da Bandeira. O veículo colidiu na lateral de uma carreta que se deslocava no sentido Passo Fundo a Panambi. Ainda não há informações sobre a dinâmica do acidente. O homem precisou ser retirado das ferragens e foi encaminhado ao Hospital de Clínicas de Carazinho. O estado dele é considerado estável e passou por exames de imagem para avaliar os ferimentos. O condutor da carreta não sofreu ferimentos. E, Ângelo, quase 3 milhões de veículos registrados no Rio Grande do Sul estão com licenciamento atrasado. O número representa cerca de 36% da frota total registrada no estado e reflete o cenário do início de setembro, de acordo com o Detran RS, que levantou o dado a pedido da imprensa da capital. Desde terça-feira, o órgão passou a permitir o pagamento de dívidas desse tipo com cartão de crédito. A modalidade vale para custos relacionados ao licenciamento, isto é, imposto sobre a propriedade de veículos automotores, o chamado IPVA, taxa de licenciamento e multas de trânsito já vencidas, que têm pagamento obrigatório para licenciar o veículo. O acesso é pelo site Detran RS e exige o login gov.br. O valor pode ser parcelado em até 12 vezes com juros. A medida tem como objetivo ajudar na regularização dos veículos. O impacto dessa ferramenta é a facilidade do cidadão colocar em dia seus débitos, destaca o diretor administrativo e financeiro do Detran RS, Marcos Peixoto. Hoje, apenas as dívidas de IPVA, Ângelo, somam pelo menos 412.110.227,82 reais, segundo o Detran. Quase 500 milhões de reais que não foram arrecadados e estão aí em dívida com os proprietários de veículos. Estes devem ao Estado e aos municípios. Isso de trânsito, Anjo.
6: Muito bem. Bom, até porque se vê pouco carro antigo rodando por aí, né, Paulo? A maioria é tudo carro mas novo aí, praticamente, né?
7: É, mas os carros antigos estão isentos de IPVA, eles têm a taxa de licenciamento, é necessária esse pagamento, e com multas também. Convém lembrar que esses 412 milhões e pouco se referem apenas ao IPVA.
6: IPVA.
7: Aí o que tem de taxas de licenciamento e no caso, multas, não estão aqui contabilizadas.
6: Muito bem, uma carreta tombou na BR-386 Marques de Souza e a carga de tijolos ficou sobre a pista. O veículo vinha de Santa Catarina com destino a São Martinho. O condutor teve escoriações leves. Também é grave o estado de saúde do pedestre que foi atropelado na BR-386. Foi na noite, no início da noite ali de terça... Não, desculpa, foi ontem pela manhã, 6h30, este acidente ali na BR-386, em frente à FRUC. A vítima, natural de Progresso, sofreu diversas fraturas e ferimentos internos. E conforme as informações, o estado de saúde dele é gravíssimo. O homem está internado na UTI do Hospital Bruno Born. E o motorista do caminhão não se feriu. Também a Via Sul vai realizar reparos na BR-386 hoje e amanhã, ali em Estrela e Lajeado. Porém, as intervenções ocorrem durante as noites, né? Portanto, entre 20 horas e 6 horas da manhã. Também, outra informação de que o trecho do Paredão, lá em Imigrante, será fechado hoje para detonação de pedras. O bloqueio começa às 8 horas da manhã, ou seja, já começou, e a reabertura está prevista para a tarde. A Prefeitura orienta desvios. Também, Paulo, reparos que estão ocorrendo na EN e que dá direção ali à Lagoa da Garibaldi em Encantado, N315, porque está sendo construída uma ciclovia, né, que vai em direção à Lagoa e ao Cristo Protetor. Então, vários bloqueios ocorrem no dia de hoje, e tanto pela manhã como também na parte da tarde. Ainda a mureta da ponte sobre o Arroio Areia cedeu após a enchente lá no município de Estrela. Equipes da Defesa Civil entraram em contato com o DAIR para interdição da estrutura. Mais um trecho aí bloqueado, sem passagem. A ponte da Tangará, tão famosa, a ponte da Tangará, que liga ali a RS-128, a 129 e a BR-386, ela foi destruída pela última enchente. A Prefeitura prevê uma licitação somente para o mês de novembro. E a travessia, então, foi interditada. A nova estrutura deverá ter um investimento de R$5.100.000 empenhados pelo governo federal. Também uma carreta tombou ontem no trevo de Arrui do Meio e causou congestionamento no trânsito. O acidente danificou o guard-rail da parte da calçada, além de prejudicar o trânsito. E também uma retroescavadeira e um automóvel colidiram, Paulo, no trevo de acesso também lá a Arroio do Meio. Ou seja, dois acidentes ontem em Arroio do Meio. A retroescavadeira trafegava pela rodovia e um veículo, né, um Honda Fit, acabou ali então cruzando a frente e por pouco que algo mais grave não aconteceu, mas foram registrados danos materiais. Paulo.
7: Vamos aos principais destaques da segurança pública. Começamos com os ocorridos a nível do Estado. A Polícia Civil concluiu o inquérito com indiciamento de um professor de Cachoeirinha, na região metropolitana, por estupro de vulnerável. Diógenes Ribeiro Caffield, de 59 anos, está preso desde 26 de agosto. Conforme o delegado André Lobo Anicept, 7 meninas foram identificadas como vítimas. Elas foram ouvidas em juízo e submetidas a exames periciais que confirmaram a credibilidade dos relatos a partir da avaliação psicológica. Davi Santos de Oliveira foi condenado a 12 anos de prisão em regime fechado pela morte de Sandro da Silva Silveira, atingido por um disparo de espingarda calibre 12 em muitos capões. A condenação ocorreu na segunda-feira, durante julgamento no Tribunal do Júri da Comarca de Vacaria. O crime ocorreu em 24 de janeiro de 2016, na localidade de Capão Grande, no interior do município. O cantor Alexandre Pires e dois gaúchos estão no centro de uma investigação da Polícia Federal sobre fraude na exportação de minérios que teve desdobramentos na quarta-feira, no dia de ontem, com a segunda fase da Operação Disco de Ouro. O cantor e uma empresa dele teriam sido utilizados para fracionar, ocultar e dissimular valores obtidos com as fraudes na comercialização do minério. Os irmãos Diego e Matheus Possebon, este último apontado como empresário de Alexandre Pires, são investigados pela Polícia Federal no inquérito aberto em Roraima, que apura extração ilegal de cassiterita na terra indígena Yanomami, a maior reserva do Brasil. Em paralelo, a Polícia Federal também apura fraude na exportação da cassiterita, apelidada de ouro negro. É que a maior parte das cargas enviadas à Ásia teria sido substituída por brita, mineral sem grande valor, enganando aí os compradores. Tá aí mais, então, esse... essa operação da Polícia Federal.
6: E Paulo, só para informar ainda e acrescentar em cima desta informação, a polícia informa que os dois irmãos são naturais aqui de Putinga, eles são alvos desta operação que investiga lavagem de dinheiro e extração ilegal de minério, movimentando aí milhões de reais. Segundo a investigação, o esquema teria movimentado milhões de dólares a partir aí da venda, né, de cassiterita extraída ilegalmente da terra indígena Yanomami, lá em Roraima. E a apuração começou depois que uma empresa suíça denunciou ter comprado

0: Pois é, um deles é o Matheus Possebon, que é um dos executivos da empresa.
1: É isso aí. E os alvos, né, que estão, são os dois irmãos empresários naturais aqui de Ipatinga.
0: E a nova cadeia pública de Passo Fundo do Norte do Estado deve começar a receber os primeiros apenados entre os meses de outubro e novembro deste ano. A confirmação foi feita pelo secretário da Secretaria de Sistemas Penal e Socioeducativo do Rio Grande do Sul, César Rosato, que classificou a obra como uma das principais entregas do sistema prisional para a região. Localizadas às margens da BR-285, entre Passo Fundo e Carazinho, a estrutura está com cerca de 92% dos serviços executados. Segundo o secretário, a construção já se encontra praticamente concluída e os trabalhos atuais estão concentrados na etapa de acabamento. Com capacidade para receber até 800 apenados, a unidade deverá absorver gradualmente presos da região e ajudar a aliviar a pressão sobre os presídios que operam acima da capacidade. Por exemplo, o presídio regional de Passo Fundo está interditado desde 2023. Ele enfrenta problemas históricos de superlotação. Projetado aí para abrigar 307 detentos, o local chegou a ter 726 homens recolhidos quando foi interditado. Mais do que o dobro, então, esse novo sistema prisional, essa nova cadeia pública de Passo Fundo, vai com certeza, se não resolver todo o problema, mas amenizar o problema de vagas nos presídios da região do norte do estado. Ângelo, isso de segurança pública a nível de estado, exceto as ocorrências aqui da região dos Vales.
1: Pois é, um helicóptero da Polícia Civil chamou atenção hoje no município de Lajeado, após sobrevoos ali em várias comunidades. Após sobrevoar, então, bairros como São Cristóvão, Alto do Parque, Hidráulica, Americana e Centro, a aeronave pousou lá no campo do Ser São Cristóvão. Conforme as informações, o delegado da polícia, né, lá de repressão às ações criminosas organizadas, a Draco de Lajeado, Juliano Stubbe, o helicóptero integra uma operação comandada por ele relacionada aos recentes homicídios que ocorreram no município. E detalhes a respeito do resultado da operação e o que apontam as investigações serão disponibilizadas logo após as 9 horas da manhã, possivelmente em uma entrevista coletiva.
0: É, provavelmente o helicóptero dava aquela sustentação à operação que estava sendo realizada em terra. Aí o que qualquer informação, no caso de fuga, de procurados, o helicóptero conseguia visualizar e passava as informações às pessoas que estavam realizando essa operação na manhã de hoje nesses bairros de Lajeado.
1: E um acidente com um trator resultou na morte de um agricultor identificado como Hilário Tremarim, 61 anos, em uma propriedade rural na comunidade Citadela, em Dois Lajeados. O idoso realizava uma manobra em uma área de cultivo de uvas. O trator acabou tombando e ele perdeu a vida. E um desmatamento foi flagrado em duas localidades, em Barros Cassal e também Pinheirinho do Vale. A Patran esteve no local e, inclusive, os proprietários aí das áreas agora vão ter que responder, né, na justiça o porquê deste desmatamento. Paulo, mais alguma outra informação?
0: Não, seria isso.
1: Vamos rapidinho para o intervalo, depois tem o esporte.

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1: Tá de volta, vamos falar agora de esportes. 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
2: Vamos rapidinho, faltando 7 para as 9, em seguidinha tem o pessoal do CRAS, que já está aqui nas instalações da Brescia Mais FM, nas dependências aqui da rádio, daqui a pouco estarão aqui nos estúdios. E logo após o anúncio do técnico Eduardo Baptista, o Inter efetivou o mineiro Guilherme da Costa como novo preparador físico até dezembro. O profissional está no clube desde junho, na função de coordenador de performance, e já havia assumido interinamente a pasta logo após a demissão de Paulo Pezzolano no último domingo. Com isso, esse profissional está trabalhando os atletas do Internacional até a efetivação do trabalho do novo treinador, que foi contratado oficialmente no dia de ontem. Falando em técnico, o técnico Renato Portaluppi identificou jogadores do Grêmio acima do peso e prometeu punição para quem não entrar em forma. A análise foi feita a partir de relatórios internos. O prazo estipulado para que os jogadores atinjam a condição física ideal é até o término da data FIFA. O próximo jogo do Grêmio ocorre em 7 de outubro contra o Remo. Caso os jogadores não alcancem os índices estipulados, perderão espaço na hierarquia do grupo. Isso foi apurado pela imprensa da capital, e são 34 atletas e 3 deles têm problemas aí relacionados ao peso. O Grêmio volta aos trabalhos nesta quinta-feira, no período da tarde. A parte física terá prioridade da comissão técnica nestas 2 semanas de data FIFA. Fico por aqui então, Ângelo, com a minha participação no Visão Geral da Brescia Mais FM desta quinta-feira. Volto às 10h30 no Minuto Esportivo, com mais destaques esportivos, e depois às 11h30 no Atualidades. Bom dia, uma ótima quinta-feira a todos.
1: Muito bem, e na sequência, tem o pessoal do CRAS, a turma que já está por aqui. A gente vai trazer aí, né? Vamos ficar juntos até às 10 da manhã. Então, aqui na programação Brescia Mais FM, muito melhor com você. Continue ligado por aqui.

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5: Muito bem, bom dia aí pra você ligado aqui na programação Brecha Mais FM. Muito melhor com você, né? Começando a partir de agora, então, aqui dentro do Bom Dia Brecha Mais, é o programa do CRAS. Hoje é quinta-feira, hoje tem convidados também, pessoal que vem mais uma vez lá de Travesseiro para participar aqui, né? Da programação, então, do CRAS nesta manhã de quinta-feira, hoje, 24 de setembro. Tempo firme, o sol já aparece aí, né? Com bastante intensidade e vai esquentar hoje aí, vamos chegar a uma temperatura de até 26 graus aqui na região do Vale do Taquari, então, ok? Bom, Charles está por aqui, né? Bom dia, Charles, como é que você está? Charles, que é aí a tua junto ao CRAS, como é que tá, Charles? Bom dia.
6: Bom dia, Ângelo, bom dia a todos os ouvintes.
5: Puxa aquele microfone lá, pode chegar bem. Isso aí, agora sim.
6: Bom dia, Ângelo, bom dia a todos os ouvintes. Esse dia lindo de sol, aqui compartilhando música. E hoje com os nossos convidados, com o Brian, com o Ian e o William, acompanhados do seu professor Maurício de Lázari, esses garotos que são lá do município de Travesseiro. O prof. Maurício vai falar aqui mais sobre a escola, né, o espaço onde que eles fazem as aulas, e agradecer a presença deles, né? É uma alegria tê-los aqui no programa do CRAS.
5: Muito bem, Maurício, como é que você está? Tudo certo?
7: Bom dia, Ângelo, tudo certo? Bom dia, Charles. Tudo ótimo, muito feliz pelo convite, pela oportunidade de participar desse programa e mostrar os talentos da nossa região, né? Um ótimo programa que foi criado e que se mantém firme e tomara que continue por muito tempo.
5: É isso aí, né? Programa do CRAS aí de Nova Brécia, abrindo portas, né, Charles? Isso é importante, né? E hoje nós temos aqui, então, são três garotos que estão hoje participando. Quem são eles? Quem são? Fala o nome da galera aí. Pode falar. Como é que é o teu nome?
8: William Fussinger.
5: Tudo bem, William? Sim. Maravilha?
8: Uhum.
5: Tá com quantos anos?
8: 10.
5: Quanto tempo já na gaita?
8: 1 ano e meio.
5: 1 ano e meio?
8: Uhum.
5: Muito bem. Você já sabia tocar gaita ou aprendeu depois de entrar junto na escola com o professor?
8: Eu aprendi quando eu entrei na escola.
5: Antes não sabia nada?
8: Uhum.
5: Não? Tá certo. Quantos anos você tem mesmo?
8: 10.
5: 10 anos. Tá bom. Aqui temos aí também o...
9: Ian Wilson Arne.
5: Como?
9: Ian Wilson Arne.
5: Ian?
9: Wilson Arne.
5: Wilson Arne.
9: É.
5: Tudo bem contigo, meu?
9: Sim.
5: Quantos anos tu tem?
9: 9.
5: 9 anos? Toca gaita há quanto tempo?
9: Uns 2 anos.
5: 2 anos? Começou, tinha quantos anos?
9: Uns 7.
5: 7. Tá bom, então. E já sabia tocar alguma coisa antes ou não?
9: Não.
5: Nem em casa, não tocava nada?
9: Uh-uh.
5: Não? Tá certo. E tá boa a escola?
9: Sim.
5: Muito bem. E aqui o nosso outro convidado ali é o...
10: Brian Fussiger Steffen.
5: Tudo bem, Brian?
10: Uhum.
5: É parente aqui do uhum. Como é que é o teu nome mesmo?
10: William.
5: Não? E tu já toca gaita aí desde quando?
10: Desde meus 5 anos.
5: 5 anos. Hoje você tá com 11, né? Você
10: uhum.
5: falou antes aí.
10: Uhum.
5: Que legal, viu, meu? Você convidou os dois amigos aqui para ir entrar na escola ou eles entraram por conta própria? Por conta própria? Ou você que convidou?
11: Por conta própria, né? Cada um teve o seu...
5: Cada um teve o seu... É isso? Muito bem, então, né? E, professor, tem quantos alunos lá em Travesseiro no
7: então,
5: todo?
7: Esse projeto que a gente trabalha é dentro da escola municipal, Pedro Preto. E nesse...
5: todos estudam na escola
7: estudam.
5: Pedro Preto. Uhum.
7: Na escola municipal.
5: Uhum.
7: E atualmente a gente tem 10 alunos participando desse projeto.
5: Uhum.
7: E ultimamente a gente consegue ofertar dentro da escola 2 acordeões ofertados pela prefeitura para que eles possam aprender por alguns meses o acordeon, entenderem se eles têm realmente esse desejo de continuar ou se realmente não querem.
5: Uhum.
7: E daí, então, após esse período de aproveitamento do instrumento municipal, eles conseguem ir ao encontro de uma compra. Eles vão em busca de um instrumento para eles.
5: Uhum.
7: E continuar. Dessa forma, facilita bastante, auxilia bastante a alunos que, às vezes, não têm como comprar de primeira mão, né, por medo, por receio de não ser o que eles querem.
5: Até porque
7: por ser um instrumento caro, né?
5: É um instrumento, um investimento alto, né?
7: Então foi uma baita ideia que a prefeitura lá teve e que está sendo um sucesso. Tem muitos alunos sempre interessados, às vezes fila de espera. E a gente está conseguindo trazer cada vez mais alunos para o acordeon. Então, estou muito feliz com isso.
5: Que bom, viu? Parabéns à administração, né?
7: Parabéns para eles, com certeza.
5: Para adquirir esses instrumentos aí. E o pessoal vai em busca somente do aprendizado do acordeon ou de outros instrumentos?
7: Então, lá em Travesseiro, eles têm um projeto musical bem forte.
5: Uhum.
7: Com instrumentos de sopro e de cordas, com outro professor, professor William.
5: Uhum.
7: E desde cedo até os guris, talvez eles conseguem trazer mais informações que eu, mas desde cedo eles aprendem vários instrumentos, escaleta, eles aprendem teclado, aprendem violão, flauta, aprendem
5: violino também, olha.
7: É, então é bem legal lá os projetos musicais que tem.
5: O violino é aquele que vira a cara pro lado e toca, né? É esse, né? Ô Maurício, né?
7: Isso.
5: Pra gente ter uma ideia, você falou que são vários instrumentos, porque de repente o interessado, né, o menino, a menina chega lá, faz a inscrição, começa a frequentar ali a escola, mas dá um instrumento pra ela, tipo o acordeon. Vai, tenta, mas não é isso que eu quero. Pode pular pro outro instrumento. De repente, numa dessas, se encaixa.
7: Isso aí. E grande parte deles também é ofertado, em alguns momentos, pela prefeitura, né? Então, o mesmo projeto do acordeon acontece com outros instrumentos.
5: Olha.
7: Então, quem tem interesse, não falta oportunidades.
5: Isso aí. Coisa boa, viu? Vamos cantar. Vocês só cantam ou tocam ou só tocam e cantam? Como é que é?
7: Fazendo tudo.
5: Eita, que legal. Vamos nessa, então?
7: Simbora, então. Nós vamos iniciar com a música Querência Amada.
5: Começando bem, né? Show de bola. Vamos lá.
7: 3, 4...

0: Que maravilha, show de bola, pra começar bem mesmo aí, né? Vamos pra mais uma rapidinho então, que a galera tá gostando. Por exemplo, Osmar da Silva lá de Coqueiro, mandou um abraço pra turma aí, que tá na escuta ouvindo a gente. Valeu, Osmar, abraço.
1: Seu Osmar, eu estaria dando aula pra ele agora. Valeu, Osmar, às vezes a gente tem que cancelar a aula, né, por outros propósitos. Então um abraço e até semana que vem.
0: Show de bola, grande Osmar da Silva. Vamos pra... qual é a próxima?
2: Menino, não corte cabelo.
0: Tá bom, vamos lá então.
1: Simbora então. Um, dois, três. Um, dois, três.

0: Muito bem, que maravilha, que maravilha. Tem participação aqui da galera. Olá, bom dia. Os meninos aí de Travesseiro, abraços. E manda uma música para o nono Arlindo e a nona Iris Scheibel. Quem manda aqui é a Suzana, né? Suzana Neitzke, que participa. Também nós temos aí o pessoal que está curtindo lá nas redes sociais. Vou dar uma conferida aqui no programa do Cras aí. O pessoal pode acompanhar também na página do Cras de Nova Brécia. Deixa eu ver quem é que participa aqui então. Vou dar um abraço aí para a moçada, né? A Noeli Mânica diz ela que olha muito lindo, parabéns. Karine Conzati, colegas do Cras de Coqueiro Baixo estão assistindo. Parabéns, hein, Maurício? Que maravilha, né?
1: Deixa eu mandar então um abraço também pro Cras de Coqueiro Baixo. Hoje de manhã estaria a serviço lá e eles me liberam sempre que eu peço para fazer esse intercâmbio aqui de municípios e trazer gente nova para a rádio. Então, um abraço para todo mundo lá do Cras de Coqueiro Baixo.
0: Muito bem, hoje recebemos aqui o Brian, o Ian e o William e o professor Maurício De Lázari. O que, que vem na sequência aí, galera?
2: Velho Casarão.
0: Muito bem, mais uma música boa aí, né?
1: 3, 4...

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8: Muito bem, já estamos de volta aqui na programação. Este é o programa do CRAS. Não sei se o Charles aí tem algum recado para passar. Charles.
9: Tem sim, Ângelo. Tem um convite especial para todos os idosos de Nova Brécia. Na semana que vem, nós vamos ter encontro de idosos. Nós costumamos fazer um encontro na quinta-feira, porém, teremos uma exceção. Na semana que vem, vamos fazer um encontro na quarta. Então, se organizem para quarta-feira, dia 30, à tarde. E como de costume, quarta-feira, teremos encontro Farroupilha. Então, os idosos que quiserem vir pilchados, né, com a roupa, a vestimenta gaúcha, fica o convite para a gente poder confraternizar. Então, alusão à nossa cultura gaúcha, somos gaúchos. E nada mais importante que fazer um evento também com a roupa tradicional do gaúcho, tanto para os homens quanto para as mulheres. Então fica o convite para todos os idosos brecienses, quarta-feira, dia 30 de setembro, no Clube Tiradentes, a partir das 13h30 da tarde, a partir das 1h30.
8: Maravilha, mais uma grande festa aí, né?
9: Exatamente.
8: Já vamos lustrando o bico fino, né, as botas, para participar então desse grande evento aí, então, quarta-feira que vem. Vamos cantar mais um pouco aí, meninada? Pode ser?
10: Hã? E agora, qual é, então?
11: América, América.
8: América, América. Então vamos.
10: Um, dois, três, um.

0: América, América, vamos aqui atender o pessoal, né, que participa aqui na programação. Olá, tudo bem? Bruno Conrad de Travesseiro, linda apresentação. Quero parabenizar o incentivo aí dos professores para seus alunos. Futuro está aí, diz ele, né? Queria pedir também uma música, o Tordilho Negro, se possível, mandar para o pessoal do CTG Travessia Crioula de Travesseiro.
1: O Bruno, valeu. Que é o nosso patrão lá do CTG Travesseiro, Travessia Crioula. Então, um abraço, Bruno. Obrigado por sempre disponibilizar o CTG para nós.
0: Muito bem, Bruno Conrad. Maravilha. Também mais aqui, olha, nas redes sociais, nós temos aqui também o pessoal do CRAS lá de Coqueiro Baixo. Parabéns aí, professor Maurício. Continue gerando sempre bons frutos e despertando interesse para ter cada vez mais alunos que possam estar levando esse aprendizado para a vida. Maravilha, pessoal do CRAS aí, né? Show de bola. E quem mais? Ieda Maria Meneghetti, bom dia, parabéns aí, o programa tá muito lindo. Loreni Balestro, bom dia, diz ela. A Jurema Terezinha Rodrigues Fael, parabéns, o programa está maravilhoso. Karine Conzatti diz, colegas do CRAS de Coqueiro Baixo estão assistindo. Parabéns, Maurício. Ah, já tinha falado antes, mas enfim. A Fátima Zambiasi, bom dia, pessoal, o programa tá muito bom. Tá ótimo, diz ela, parabéns. O Paulo Volgoi diz, bom dia, muito lindo o programa, parabéns e abraços. A Leonil de Vian, bom dia, rádio. Bom dia, Rádio Brécia. Quero mandar um abraço à minha mãe e irmã, também o cunhado Pedro de Coqueiro Baixo. A Liciane Fussiger Stefani, muito lindo essa turminha aí, quanto orgulho. E o Jorge Gema manda aqui os parabéns também, né, pra galera aí. Show de bola, então, né? Vamos com mais? Deixa eu ver, tem aqui mensagem de voz, vamos ouvir? Vamos ver? Até pra dar uma folguinha aqui. Alô!
2: Bom dia, meu amigo Ângelo.
0: Buenas.
2: Aqui é o Lessa, dona Jurema, que temos tomando chimarrão, escutando a rádio de vocês aí, tá?
0: Tá.
2: Tá bom demais da conta. Um abraço a cada um de vocês aí, tá bom?
0: Tá bom.
2: Tá nota 10. Tá bom, Angelo?
0: Tá.
2: Aí eu quero mandar tu botar o meu neto, sabe, no sorteio do bolo.
0: Sim.
2: Né? Que ele fez aniversário ontem, ele fez 7 aninhos ontem, tá? E ó, o nome dele é Miguel Martini, tá?
0: Beleza.
2: Bota ele no sorteio do bolo aí.
0: Tá bom,
2: meu amigo?
0: Maravilha.
2: Um abraço. Uma boa rádio e um bom dia para todos vocês aí, tá bom? Valeu!
0: Valeu! Abraço, Lécio, aquele abração aí, então, né? Obrigado pela sintonia e tudo de bom, tá certo? Vamos trazendo música para toda essa galera aí, então?
1: Pode ser? Antes da próxima música, é só avisar os nossos alunos aqui que a escola inteira tá escutando vocês, tá?
0: Olha aí!
1: Professores, funcionários, todo mundo tá na escuta. Então as próximas músicas são especiais para vocês, pessoal.
0: Que maravilha, né?
3: Bela Polenta.
0: É, vamos fazer bonito então, né? Qual a música mesmo?
1: Bela Polenta.
0: Olha aí.
1: Um, dois, três. Um, dois, três.

0: Maravilha, show de bola. Então tá aí, né, La Bella Polenta. E agora vamos trazer o quê?
1: Mocinhas da Cidade.
0: Mocinhas da Cidade.

0: Que beleza, 10 para as 10 agora, 10 minutinhos faltando para as 10, vamos atender mais uma vez, né, o pessoal que manda recado aqui para a gente, que participa na programação da Brescia Mais. Deixa eu ver aqui, tem uma mensagem ou não? Vamos ouvir.
1: Bom dia.
0: Oi.
1: É Ivete, passarinho. Eu queria dizer que tá muito bonita as músicas aí na rádio, que show de bola. Obrigado por estar me atendendo. E eu mando um abraço pro Charles.
0: Pro Charles, acho que é, né? Deve ser pro Charles. Valeu, Ivete Casaril, obrigado, viu? Olá, muito bom dia. Muito linda aí essa turminha de música aí de travesseiro da Orquestrinha, é isso?
2: A Orquestrinha de Travesseiro. Uma orquestrinha muito boa ali, que quem sabe um momento podem combinar de fazer em algum local diferente. Seria bem legal de fazer essa apresentação.
0: Show de bola. Os três aqui participam da orquestrinha?
3: Sim, eu sim.
0: Sim. Maravilha, né? Que show. Além de participarem da escola ali com o professor, né? Também participam da
3: orquestrinha.
0: Da orquestrinha. Aí é outro.
2: Quantos vocês tocam na orquestrinha?
3: Flauta.
0: Olha só. Aqui estão na gaita, os três, é isso? É no acordeon, né?
2: Multimusicistas.
0: Que beleza. E alguém trouxe alguma flauta aí, não?
3: Não,
0: não. Não trouxeram? Bom, então tá. Senão eu pedi pra fazer um...
2: Né? Acho que o Ian, tu fazia violino?
0: Né? Tu fazia o violino?
3: Eu saí segunda do violino,
2: Eles tiveram essa oportunidade também de aprender violino, viu? Só que legal.
0: Que show, né? E tu que é o maestro lá da orquestrinha ou não, Maurício?
2: Não. É o professor William.
0: Ah, tá. Beleza, então. Pô, pena que não trouxeram uma flauta junto, né? Deixa eu ver quem mais aqui tá participando. Ah, lá nas redes sociais nós temos ainda a galera aí que participa, que manda aquele alusão.

0: e que estão curtindo, né? Deixa eu ver aqui quem é que está participando lá. Deixa eu só voltar aqui agora sim. É, no deixa eu ver, Nelvi Colete diz aqui, lindo demais, lá no Facebook do CRAS, né? Valeu, Nelvi, obrigado aí, tá, pela companhia. Tem mais aí, Charles? Vamos ver. Deixa eu entro aqui no... A Kátia Wilsman, né? Aqui.
1: Os que não estão
0: curtindo. Os que não estão com o chimitão. É. A Eloide Zanotteri de Lázari, diz ela, parabéns a estes jovens aí que alegram as manhãs em Nova Brécia. Que legal. Ainda, quem mais aqui? Bom dia, parabéns aí pelo programa, Charles. Um abraço para todos da equipe, a Carmen Simonetti. Tá mandando aqui. Quem mais? Fernando Martini. Olha aí, parabéns pelo programa de vocês, muito bonito. Parabéns, professor Maurício. Ainda o Nelson Spessato. Linda apresentação, parabéns, meninos. E o professor Maurício aí também. Ainda a Tatiane Stefani diz o seguinte, bom dia, parabenizar essa galera pela linda apresentação, parabéns. O Aglaer Giongo mandou aqui também parabéns ao professor e aos alunos. O Mauro Bonacina dizendo, muito bom, parabéns, hein? Ainda Jure Manol, bom dia. Toca uma música aí pro Neldo e pra Jure Manol, lá de, acho que é de Travesseiro, né? Maravilha. Quem mais aqui, ó? Evenice Fussinger, parabéns ao professor e para essas crianças maravilhosas. Muito orgulho. E a Tatiane Stefani, a avó Marilde e o vô Itacir, estão muito orgulhosos de você. Quem é que é?
2: Brian.
0: Ah, é o Brian. Que beleza. Ô, Brian. A vó Marilde e o vô Itacir estão, ó, ouvido colado no rádio, viu? Beleza, né? Manda um abraço pra eles aí, meu.
3: Um abraço.
0: Ah, show de bola. Vamos. Antes eu falei que alguém tinha pedido uma música, foi tocada, foi?
2: Não foi.
0: Não foi, né? Foi.
2: Não sei se a gente consegue tocar o Tordilho Negro.
0: Ah, é, foi o Tordilho Negro. Deixa eu ver aqui. Tem mais uma mensagenzinha de voz aqui, ó.
4: Ângelo. Oi. O professor Maurício é nosso professor da dança. Tá bom?
0: Tá. Aqui. Tem mais.
4: Ele é um bom professor. Aqui.
0: Tá, maravilha então. Valeu. É o nosso amigo lá, o...
2: Clécio.
0: O Clécio.
2: Clécio Jurema, né? Hoje à tarde acho que a gente vai se encontrar lá nas aulas. Então, capricha já. Vai dançando.
0: É isso aí. Tá, sai o Tordilho Negro, alguém falou que...
2: Vamos fazer duas voltinhas, quem sabe, Brian, pode ser?
0: É o Brian que...
2: O Brian que vai puxar então comigo.
0: Vai cantar também, Brian. Então puxa o microfone mais pertinho de ti ali, pra sair a tua voz junto aí, tá? Pode puxar.
2: Então essa aí é pro nosso patrão lá do CTG, ABC Crioula, e pra todos do CTG que, além de nos cederem um espaço, são muito parceiros em entrar na escola, ofertar... Ultimamente, na Semana Farroupilha, eles entraram, fizeram um tiro de laço com a gurizada lá, então eles são muito parceiros.
0: Lá em Travesseiro.
2: Isso aí. Simbora?
0: Vamos lá?

0: Eita! Ô, Brian, show de bola, viu? Maravilha. Parabéns aí pra ti, tá?
1: Obrigado.
0: Show de bola, né? Agora, sem o professor, vamos ouvir só o Brian fazendo ali uma passadinha, pode ser? Vai lá, Brian. Pode ser um todinho negro mesmo, hein? Só um minutinho ali de solo.

0: Que maravilha, parabéns aí, tá, Brian? Quem mais aqui que tá com a gente aqui é o William. Faz um solinho pra nós aí de uma música que tu gosta. Faz um solinho pra nós aí de uma música que tu gosta aí, que tu aprendeu lá também aí com o professor. E aí o nosso amigo aqui, o...
1: Ian.
0: Quem? Ian? O Ian já pode se preparando, tá, Ian? Também vai fazer um solo. Vai lá, William.

0: Aí, maravilha! Isso é a prova, viu?
1: É.
0: Aí foi pego de surpresa a galera aí, né?
1: E não se apertaram.
0: Não se apertaram. É isso aí, show de bola, parabéns. Bom, agora 10 e 1. Vamos ficar por aqui? Pode ser, Maurício?
1: Pode ser.
0: Agradecer aí a gurizada, né? O William, o Ian e o...
2: Brian.
0: E o Brian. Charles, mais uma vez, quer lembrar aí sobre o... A festança da quarta-feira que vem?
3: Com certeza.
0: É, né?
3: Certeza.
0: Convidar a galera aí.
3: Então, Ângelo, relembrar, né? Os idosos, todos os idosos brasileiros. O encontro da semana que vem acontecerá na quarta-feira, dia 30. O encontro Gaudério, né? Vamos fazer uma homenagem, né? A esse mês que a gente comemora o Dia do Gaúcho. Então, vem trajados com a roupa tradicionalista gaúcha, quem puder, né? E eu quero agradecer aqui o trio gaiteiro que veio lá de Travesseiro, o Brian, o Ian e o William, acompanhados do Prof. Maurício. Agradecer à escola por ter liberado, ao município de Travesseiro, né? Parabenizar pelo lindo projeto que vem desenvolvendo, ao CRAS de Coqueiro também por sempre ceder o Maurício para ele poder fazer essas parcerias com o CRAS da Brécia. Então, muito obrigado a todos os envolvidos, parabenizar as famílias, os meninos, né, que também com certeza fazem um esforço enorme para eles estarem do lado da gaita durante os dias. Então, muito obrigado. Obrigado, Ângelo, e os ouvintes também pela participação.
0: Que maravilha, que bom que tem essa flexibilização aí, né? Facilita bastante.

0: Bom, o Brian, manda um abraço aí para quem tu quiser, Brian. Para quem tá em casa, para quem tá trabalhando, lá para tua família, para teus amigos, pode mandar.
1: Abraço, família, minha mãe, meu pai e meus amigos.
0: Como é que é o nome da mãe e do pai lá?
1: Liciane e Alessandro.
0: Como?
1: Liciane e Alessandro.
0: Liciane
1: e Alessandro.
0: E Alessandro. Maravilha, então. Aqui o nosso amigo Ian.
2: Um grande abraço para minha mãe, para o meu pai e para os meus amigos.
0: Diz o nome lá da mamãe e do papai.
2: Kátia e Adriano.
0: Kátia e Adriano. Kátia é a mamãe.
2: Uhum.
0: E Adriano é o papai.
2: Uhum.
0: Legal. E aqui o William.
3: Quero mandar um abraço para minha mãe, para meu pai, para meus amigos e meus primos.
0: E como é que é o nome deles lá?
3: Gerson e Venice.
0: É, a Gerson é o pai e a mãe. A Vanice.
3: Evenice.
0: Evenice. Maravilha, então. E o professor Maurício, mandar um abraço para quem, professor?
4: Vou mandar um abraço para...
0: Para o meu pai, para minha mãe e para você.
4: Mandar um abraço para todos os ouvintes que mandam os seus comentários aqui na rádio. Às vezes a gente não percebe como um gesto simples de apoio é tão importante, né? Para a gente que está aqui mostrando, dando a cara a tapa, para os alunos que estão crescendo, se desenvolvendo, como é importante, né? E vários mandaram ali familiares e a gente não pode deixar de parabenizar eles também, os pais dessa gurizada que não mede esforços para levar eles para aula, para mandar em volta para apresentar, para ensaiar junto, às vezes cantar mesmo não sabendo como é que é a música, tá ali junto dando esse apoio. Então, os pais da gurizada, não só deles que estão aqui, de todos os que estão em casa, que estão na escola, lá nos escutando. Então, meus parabéns pelo grande apoio que eles dão para a música, para os seus filhos.
0: Quer dizer, né, a música é muito importante na vida da pessoa e no aprendizado do jovem, do adolescente, enfim, até quem já é adulto, né, numa dessas, de repente gosta de música, não teve oportunidade. A música, ela faz parte do nosso dia a dia, viu? Se você parar para analisar, né, você vai aprender o momento de falar, o momento de ficar quieto, o momento de ouvir e assim por diante, né. Tá certo, moçada? Quem sabe, então, quem tá lá em Travesseiro nos ouvindo, que participa lá da escola, numa próxima oportunidade, né, Charles? Vem outra galera, né, para participar aqui.
4: Isso aí.
0: E aí o William, o Ian e o Brian vão estar ouvindo. Ou vem junto também, pô. Por mim é tranquilo, né? Tá certo, Maurício?
4: Feito. Obrigado por tudo. Obrigado, Charles, por sempre nos convidar.
0: E agora vamos encerrar com o quê, então?
4: Fechamos mais uma, então, com Moreninha Linda?
0: Essa vai... Vamos mandar pro Lécio lá de...
4: Opa, eu acho que esse aí ele conhece, hein?
0: É, o Lécio gosta.
4: Lécio pode pegar o pandeiro e tocar em casa, já acompanhar a gente.
0: Sempre pede isso aí. Vai lá, Lécio! Olha, moçada, um abraço aí, tá?
4: Um, dois, três, quatro.

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13: Bom dia pra você, segue o Manhã Mais por aqui, depois desse baita programa do Cras, na companhia de Benoit, porque tua casa merece lojas Benoit. 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E, claro, segue participando por aqui, 3757-1259, 982-19-2727, eu e você, você e eu, Manhã Mais, até às 11 horas e 30. Brasil!

0: 27 para as 11, bom dia.
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0: Chegando o Minuto Esportivo no Manhã Mais desta quinta-feira, 24 de setembro de 2026. Hora de esportes por aqui, José Paulo Valandro, e pelo menos até dezembro o Inter já tem um novo técnico. Bom dia.
2: Bom dia, Jéssica, e bom dia a todos do Manhã Mais, a Brescia Mais FM desta quinta-feira. E já trabalhou no dia de ontem o Eduardo Batista, novo comandante do Internacional. Eduardo Batista comandou o primeiro treino como técnico do Inter na tarde de ontem no CT Parque Gigante. Anunciado pela manhã, o profissional comandou o Criciúma na noite anterior, na noite de terça-feira, quando a equipe foi derrotada pelo Operário por 2-0. Antes da primeira atividade, Eduardo Batista conversou com o grupo de jogadores. Depois, o elenco realizou atividades na academia e seguiu com trabalho físico no campo. Por fim, a nova comissão orientou o primeiro treino com bola. Além do técnico, chegaram ao clube o auxiliar Júlio César Esquiavão e o analista de desempenho Lucas Brito Souza, Guilherme da Costa, que atuava na função de coordenador de performance desde junho, foi efetivado como preparador físico. Na atividade, o novo treinador não contou com a presença do zagueiro Félix Torres e do atacante Sanabria. A dupla foi convocada no dia, ou melhor, nesta data FIFA, para as seleções Equador e Paraguai. A primeira partida de Eduardo Batista no comando do Inter será em 7 de outubro contra o Corinthians no Beira-Rio pela 29ª rodada do Brasileirão. E o Grêmio anunciou na tarde de ontem o seu novo patrocinador Master. O clube informou que acertou o contrato por 3 anos com a Pitaco. Segundo fontes ouvidas pela imprensa da capital, o acordo garante cerca de 140 milhões de reais pelo período do vínculo, aproximadamente 46 milhões de reais por ano. Regional Sertel Sicredi 2026, jogos da última rodada, fase classificatória, que serão disputados no próximo domingo. Teremos em Teutônia, Canabarrense e 11 amigos de Canudos do Vale. Em Lajeado jogam Estudiantes e Gaúcho de Teutônia. Em Taquari, o Taquariense enfrenta o Internacional de Lajeado. Em Poço das Antas, o Poço das Antas recebe o Juventude de Guaporé. Em Canudos do Vale, Minuano vai enfrentar o Cruzeiro de Cruzeiro do Sul. E em Progresso, o Gaúcho recebe o Juventude de Vesfália. José Paulo Valandro no Minuto Esportivo da Brescia Mais FM. Mais esportes logo mais às 11h30 no Atualidades. Bom dia.
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11: Dezenove minutos faltando para as 11. Manhã de quinta-feira ensolarada por aqui, 16 graus é a temperatura. 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E claro, segue ligando, participando, interagindo comigo por aqui no 3757-1259, no 98219-2727, mandando o teu recadinho. Tem gente de aniversário hoje, ó. Bom dia, Jéssica, quero homenagear o Sérgio Meneghetti, que está de aniversário hoje. Desejo felicidade, saúde, paz, amor, tudo de bom. A música do JM, parabéns, é o Nédio Meneghetti participando por aqui. Parabéns pro Sérgio, muita luz, muita paz, muitos anos de vida. Quem também está participando é a Dona Terezinha. Bom dia com sol, ótima quinta-feira para todos nós, com a música do Talarico, Cepa Gaúcha por aqui. Daqui a pouquinho vai tocar. Vai ligando, vai participando. Muito obrigada pela tua companhia. 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
1: Manhã Mais de volta aqui na tua Brecha Mais, na companhia de Benoite, porque a cada semana nas lojas Benoite tem a semana da sala, da cozinha, do quarto e muito mais. 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E claro, vai ligando, vai participando, vai interagindo comigo. Um abraço pro seu Alberto lá em Capitão, sintonizado na Brecha Mais. Pediu para curtir na programação Rick Renner, filha por aqui. Quem também tá participando é Nessi Valandro Cagliari de Coqueiro Baixo, homenageando o primo Sérgio Meneghetti, que tá de aniversário hoje, desejando a ele muita saúde, felicidade sempre, paz, sucesso e muitas realizações.
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0: dia pro seu Moacir, é a Dona Edila, lá em Coqueiro Baixo, também homenageando o amigo Sérgio Meneghetti pela passagem do aniversário no dia de hoje.
1: Sim.

0: Notícia Mais, 11:09, bom dia.
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1: Manhã Mais de volta aqui na tua Brecha Mais, 11 horas, 11 minutos. Hoje, quinta-feira, 24 de setembro, 18 graus é a temperatura. 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E tem mais gente participando por aqui no WhatsApp no 982192727. A dona Yara Petri Facchini está se inscrevendo na promoção do bolo. Ela que esteve de aniversário ontem, dia 23. Dona Yara, parabéns! Boa sorte, viu? Está cadastrada aqui, tudo certo. Quem também está participando por aqui é a Juliana. Deixando o nome do Fabrício Camini para participar do sorteio do bolo. Ele que esteve de aniversário dia 21 de setembro. Além dos demais familiares. O Amauri Daniele, dia 22, o Rafael Camini, dia 25, a Jaqueline, dia 26 e a Marli, dia 12. É a galerinha toda, a listinha dos aniversariantes por aqui, todo mundo cadastrado, tudo certo. Boa sorte pra você. 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
1: É o Manhã Mais de volta aqui na tua Brescia Mais, 11 horas 22 minutos, na companhia de Ótica Brilhos, no centro de Encantado. 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Tem mais gente participando por aqui. Música para Gabriela Bertec, está de aniversário hoje. A Miriam Simonetti participando por aqui. A música do Feliz Aniversário já tocou na programação, mas ela está homenageada. Quem mais está participando? A Ana Alice de Oliveira. Quero ouvir a próxima música e colocar o meu nome no bolo da padaria Paludo. Ana Viega Emer, estive de aniversário no dia 21 de setembro. Ana, está cadastrada por aqui participando. Boa sorte, viu? Obrigada pelo carinho, pela audiência. Chegando às saideiras do Manhã Mais desta quinta-feira. Manhã Mais volta amanhã sexta a partir das 9 horas da manhã. E daqui a pouquinho, 11 horas e 30, tenho atualidades e muitas informações para você.
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6: Bom dia, quinta-feira, 24 de setembro de 2026. Começa agora na Brescia Mais FM o Atualidades. Agora são 11 horas 32 minutos e a temperatura é de 18 graus.
7: Bom dia, confira os destaques desta edição.
6: Zelensky cobra pressão sobre Rússia e afirma que Putin pretende conquistar mais territórios ucranianos.
7: Cenipa recupera a caixa preta de helicóptero que levava o cantor Rick.
6: Mega Sena pode pagar 38 milhões de reais nesta quinta-feira.
7: Detran Gaúcho já permite o uso de cartão de crédito e parcelamento de débitos e multas.
6: Temporais no Rio Grande do Sul, mais de 130 municípios. Ainda tem pontos sem luz.
7: E ainda novo técnico do Inter, Eduardo Batista, comandou o primeiro treino no CT Parque Gigante.
6: Grêmio anuncia acordo com o novo patrocinador Master.
7: Também as notícias regionais, locais, da segurança pública e previsão do tempo.
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7: A apresentação é de Jéssica Cor
6: e José Paulo Valandro.
7: Programa Atualidades e vamos às notícias da área internacional.
6: O presidente da Ucrânia, Volodymyr Zelensky, afirmou durante discurso na Assembleia Geral da Organização das Nações Unidas que a Rússia pretende ampliar a ocupação de territórios ucranianos e pediu a manutenção da pressão econômica sobre Moscou. Segundo ele, os objetivos do governo de Vladimir Putin não estariam restritos à região de Donetsk. Zelensky disse que as forças russas tiveram 248.964 baixas entre janeiro e agosto deste ano, considerando mortos e feridos, segundo números apresentados pelo próprio presidente ucraniano. Ele afirmou que a Rússia conquistou pouco mais de 1.000 quilômetros quadrados de território ucraniano no período e que parte dessas áreas já foi retomada por Kiev. Durante o discurso, o presidente ucraniano afirmou que Putin continua apresentando a necessidade de mais alguns meses para conquistar toda a região de Donetsk. Zelensky disse que essa previsão já teria sido feita diversas vezes desde o início da guerra e afirmou que, em sua avaliação, o governo russo também tem interesses em outras áreas do país.
7: 26 minutos faltando para o meio-dia, vamos agora às notícias nacionais.
6: O Centro de Investigação e Prevenção de Acidentes Aeronáuticos informou ter recuperado a caixa preta do helicóptero modelo Bell 430, que caiu na Serra de Santa Catarina, na região do município de Urubici, no último domingo. O cantor Rick, da dupla sertaneja Rick Renner, estava a bordo da aeronave. Além dele, outras 4 pessoas viajavam no helicóptero. Nenhuma delas sobreviveu à queda. A caixa preta se refere ao gravador e contém um registro das comunicações e dos sons na cabine de comando. O equipamento será enviado ao laboratório de leitura e análise de dados de gravadores de voo em Brasília. O CNIPA informou que os trabalhos preliminares de preparação, extração e degravação dos dados serão iniciados pelos investigadores já nos próximos dias.
7: E o concurso 3.062 da Mega Sena pode pagar 38 milhões de reais nesta quinta-feira, segundo a Caixa Econômica Federal. O sorteio ocorre às 21 horas em São Paulo e as apostas podem ser feitas até às 20 horas nas agências lotéricas ou pela internet. O bilhete mínimo com 6 números custa R$ 6,00. Se um apostador faturar o prêmio principal sozinho e aplicar o dinheiro na poupança, receberá cerca de R$ 250 mil reais em rendimentos no primeiro mês.
6: Agora, faltando 24 minutos para o meio-dia, o Atualidades traz as notícias estaduais.
7: O Departamento Estadual de Trânsito do Rio Grande do Sul, o DETRAN-RS, passou a aceitar o uso de cartão de crédito na quitação de multas vencidas, taxas veiculares e débitos do imposto sobre a propriedade dos veículos automotores. O procedimento vale, inclusive, para pagamentos parcelados, mediante juros de mercado. A nova funcionalidade é resultado da integração entre a Central dos Serviços da Autarquia e a Plataforma de Pagamentos do Serviço Federal de Processamento de Dados. O cidadão pode pagar o valor devido em cartão de crédito e escolher o número de parcelas em até 12 vezes, de forma semelhante a uma compra parcelada em qualquer loja online, com taxa de juros definidas pela empresa parceira. Ao ser direcionado para a tela de pagamento, o valor já estará informado e o usuário deverá preencher os dados do cartão. Em breve, também será disponibilizada a possibilidade de pagar infrações que ainda não estejam vencidas, também com o cartão de crédito.
6: Quase 72 horas após a ocorrência de temporais seguidos de fortes rajadas de vento em diversas regiões do Rio Grande do Sul, mais 80 mil clientes permaneciam sem luz na noite de ontem, em 131 dos 497 municípios gaúchos. O número abrange as áreas atingidas pela CE Equatorial, a RGE, as duas principais concessionárias de energia no estado. Enquanto na primeira ainda havia cerca de 79 mil pontos às escuras, a segunda contabilizava em torno de 2.500 residências sem luz. As informações têm por base os dados atualizados nos respectivos painéis de monitoramento de seus sites.
7: 22 minutos para o meio-dia, quinta-feira, 24 de setembro de 2026. Hora dos destaques esportivos.
6: 2 dias após a demissão de Paulo Pezzolano, o Inter anunciou o nome de Eduardo Batista como novo técnico da equipe. Vindo do Criciúma, que disputa a Série B do Campeonato Brasileiro, o treinador assina contrato com o Colorado até dezembro de 2026. Antes de ir para o Criciúma, em maio do ano passado, Eduardo Batista havia passado por clubes como Sport, Fluminense, Ponte Preta, Palmeiras, Atlético Paranaense, Coritiba, Vila Nova, CSA, Mirassol, Juventude e Novo Horizontino. A equipe de Eduardo Batista tem 2 semanas de trabalho pela frente durante o período da data FIFA. O próximo compromisso é diante do Corinthians no dia 7 de outubro no estádio Beira-Rio. Na zona de rebaixamento, o Inter está há 4 rodadas estacionado na 18ª posição do Brasileirão com 28 pontos. Mais acima na tabela de classificação vem Grêmio, que é o 17º com 29 pontos, e Vasco da Gama, o 16º, primeiro clube fora da zona de rebaixamento, com 31 pontos e com 1 jogo a menos que o Colorado e o Tricolor.
7: E o Grêmio tem novo patrocinador Master. O clube anunciou ontem o acordo por 3 anos com a empresa de apostas esportivas Pitaco. O acordo foi encaminhado nos últimos dias. No total, o contrato gira em torno de 140 milhões de reais. O vínculo com a casa de apostas prevê exclusividade ao Grêmio em relação ao Inter. Se a empresa quiser patrocinar o rival, por exemplo, terá que pagar uma multa. O Grêmio recebeu propostas de outros ramos. Ao menos 2 fabricantes de veículos se interessaram pelo espaço, apresentaram propostas e as conversas avançaram. Nos bastidores do clube, o acerto com uma montadora chegou a ser dado como certo. A CIMED, da indústria farmacêutica, deve ser anunciada em outro local da camisa. A empresa também foi uma das possibilidades para o patrocínio Master. Ao longo desta temporada, dirigentes do Grêmio afirmaram ter receio em assinar com uma empresa do ramo das bets. A alegação era de que o mercado está incerto e retraído em função das novas legislações e da tributação crescente. O argumento, inclusive, serviu para justificar a demora ao fechar o patrocínio principal do clube em aberto desde dezembro do ano passado.
6: Você está ouvindo Atualidades e a seguir você acompanha as notícias da nossa região, da segurança pública, notas, avisos locais, programa do sindicato e previsão do tempo.

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1: Vamos agora às notícias de Travesseiro.
0: A Secretaria Municipal da Saúde de Travesseiro está realizando inscrições para mamografia durante outubro rosa. Faça sua inscrição na Secretaria da Saúde para realizar a mamografia. No WhatsApp 51 995 34 7162, telefone 51 37 59 12 55.
1: 18 graus é a temperatura. Notícias de Coqueiro Baixo.
0: Programação do CRAS de Coqueiro Baixo hoje, dia 24, encontro da terceira idade em Nossa Senhora das Dores às 13h30 e grupo Elos Dançantes às 14h. Dia 25, melhor idade ativa, às 13h30.
1: 10 minutos para o meio-dia, vamos agora às notícias de Nova Brécia.
0: A RGE informa que haverá desligamento programado de energia elétrica no dia 25 de setembro, das 11 às 17h40, para a realização de serviços na rede elétrica. A interrupção está prevista para a zona rural, abrangendo a linha Pinheiros nos números 2140 a 2180 e a linha Garibaldi dos números 1200 a 1700. O desligamento será realizado somente em caso de condições climáticas favoráveis. A RGE orienta os moradores a se programarem e tomarem os devidos cuidados durante o período.
1: A quinta rodada do Campeonato Municipal de Bochas acontece nesta sexta-feira, dia 25 de setembro, com 3 partidas programadas. Os jogos serão realizados nas localidades de Tigrinho Alto, Pinheiros e Olinda. Em linha Tigrinho Alto e Tiradentes. Já na linha Pinheiros, Pinheiros encara o Estefânia. E linha Olinda, o Olinda recebe o CTG Paixão Cortes. A equipe de Morro Seco estará de folga nesta rodada.
0: Notícias do sindicato.
1: Começa agora o programa do Sindicato dos Trabalhadores Rurais de Nova Brécia e Coqueiro Baixo. Juntos somos mais fortes. 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
0: Avisos. Hoje haverá atendimento normal no sindicato em Coqueiro Baixo. Lembrando que o atendimento em Coqueiro Baixo é sempre de terça e quinta, das 11h30 até as 16h30. Avisamos a todos os proprietários de terras rurais em Nova Brécia e Coqueiro Baixo que estamos fazendo o cadastro do ITR 2026. Quem comprou, vendeu, fez qualquer mudança na escritura, favor trazer INCRA e matrícula atualizada. O prazo para fazer o cadastro é até 29 de setembro. Lembramos que o cadastro é obrigatório e quem não o fizer, a Receita Federal cobrará multa e pendências no CPF. Lembramos que o médico oculista vai estar atendendo no sindicato na próxima quarta-feira, 14 de outubro, a partir das 9h, na sede do sindicato em Nova Brécia. As lentes e a consulta com desconto especial. Aproveite esta oportunidade e agende sua consulta pelo fone WhatsApp 986-2577-43. 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Edital de convocação. O presidente do Sindicato dos Trabalhadores Rurais de Nova Brest, Coqueiro Baixo, senhor

0: da Cirlo José Loss, no uso das atribuições que lhe confere o Estatuto Social, convoca todos os associados em dia com suas obrigações sociais para participarem da Assembleia Geral Ordinária, que será realizada no dia 14 de outubro de 2026, tendo como local o auditório do Centro Administrativo Municipal de Nova Brécia. A Assembleia Geral Ordinária terá seu início às 13 horas em primeira convocação e, não havendo quórum legal, será realizada em segunda e última convocação às 14 horas, com qualquer número de associados presentes no mesmo dia e local, com a seguinte ordem do dia. Primeiro, fixação das mensalidades para o ano de 2027. Segundo, assuntos gerais. Nova Brécia, 4 de setembro de 2026, Itacir José Loss, presidente. Cotações agropecuárias da semana: boi quilo vivo, 12,63. Vaca quilo vivo, 11,21. Suíno quilo vivo, 5,36. Búfalo quilo vivo, 10,41. Cordeiro quilo vivo, 14,79. Feijão saca 60 quilos, R$ 186,60. Milho saca 60 quilos, R$ 61,54. Trigo saca 60 quilos, R$ 71,94. Soja saca 60 quilos, R$ 141,72. E arroz saca 50 quilos, R$ 79,40.
1: Programa do Sindicato, nova edição na próxima quinta-feira. 4 minutos faltando para o meio-dia, este é o Atualidades e vamos à agenda de festas.
0: Dia 26 de setembro, sábado, jantar baile na linha Três Reis Coqueiro Baixo. Às 20 horas, jantar com o tradicional churrasco servido nas mesas no estilo espeto corrido. Após, baile com animação do grupo Tchê Cambicho. Reservas e fichas com Fabiano no fone 985-33-9280 ou com Leandro no 985-61-8178. Dia 26 de setembro, próximo sábado, jantar baile na linha Três Reis Coqueiro Baixo.
1: A Associação Hospitalar São João Batista convida toda a comunidade para o seu grande almoço beneficente, que acontece no dia 27 de setembro no Salão Paroquial. O almoço será servido ao meio-dia com espeto corrido de res, porco, frango, ovelha e salsichão, acompanhado de pães, cuca, aipim, maionese e saladas. Os cartões custam R$ 60,00 para adultos, crianças de 7 a 12 anos pagam meia e crianças até 6 anos não pagam. A programação haverá brinquedos para as crianças, sorteio da rifa, roleta, além de baile com a banda musical Star. É dia 27 de setembro, dia de reunir a família, saborear um delicioso almoço e, principalmente, colaborar com o Hospital São João Batista.
0: Faltando 3 minutos para o meio-dia, o Atualidades traz a previsão do tempo com o oferecimento de AgroShop Carbone, uma loja completa com tudo o que você precisa. 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
1: Hoje o tempo fica firme e o sol continua aparecendo com nebulosidade variada. No decorrer do dia, as temperaturas se elevam gradualmente devido à atuação de vento norte, deixando a tarde agradável até quente em parte da região. A máxima prevista para hoje pode chegar aos 26 graus.
0: Amanhã, sexta-feira, o tempo continua firme no vale. Uma massa de ar mais quente atua sobre parte do estado e favorece o predomínio do solo acompanhado de algumas nuvens. As temperaturas ficam amenas pela manhã, mas se elevam gradualmente e os ventos do quadrante norte favorecem o aquecimento, deixando a tarde com sensação de calor. A previsão é de mínima de 12 e a máxima podendo chegar aos 30 graus. Em Nova Brécia, o tempo apresenta-se firme, predomínio do sol, temperatura de 19 graus e umidade relativa do ar em 57%.
1: O Atualidades fica por aqui.
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1: Próxima edição, amanhã às 11h30.
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1: Mais informações durante a nossa programação.
0: Fique agora com a propaganda eleitoral gratuita. Boa tarde.
1: Boa tarde.

a hora de 55. 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
1: Oi, gente, muito boa tarde. Vale a Pena Ouvir de Novo na Brecha Mais FM, meio-dia e 30 agora. Temperatura neste momento em 21 graus, tempo firme, predomínio do sol. Diego Martini na área te fazendo companhia nessa tarde, na quinta-feira, 24 de setembro. Tudo certo com você? Espero que esteja, né? 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Gente, vai participando com a gente, claro. Vai, manda seu recado. 3757-1259, 982192727, é o nosso WhatsApp. Código de área 51. Abrindo, vale a pena ouvir de novo. Pet Shop Boys. Uma ótima tarde pra você. Sobe o som, bora curtir, bora relembrar.

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1: Seguindo por aqui, faltando 10 para uma, 22 graus a temperatura. Agora tem Menina Veneno ao som de Hit pra gente recordar.

Abraça Mais FM, fechando por aqui a programação do Vale a Pena Ouvir de novo nesta tarde, quinta-feira, 24 de setembro. Agradecendo a você pela companhia e audiência. Deixa a última, que vem chegando na sequência com o Cid Magal, né? Pra gente recordar Sandra Rosa Madalena. Mas não sai daí não, porque já já, né? Em seguidinha, coladinho, tá chegando o Misturadão pra agitar a sua tarde. Pra fechar, um pra uma.

0: Brécia Mais, agora 1:02, boa tarde.
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1: Oi, gente, olá, muito boa tarde. Começando aqui na Brescia Mais FM, mais um Misturadão a partir de agora no oferecimento. 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Daqui a pouco tem ofertas pra você. 1:05, temperatura 22 graus. Temperatura subindo, temperatura agradável, esquentando mais, né? Pela manhã é frio, mas à tarde agora começa a esquentar, aquecer. Já no clima da primavera. Diego Martini na área de Vasco Compa. E vamos, né? Juntos por aqui, aumenta o volume. Misturadão começa, o som de Além Aladim. Boa tarde, boa quinta.

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1: Seguindo por aqui é o som de Gustavo Lima, agora 1:18.

0: 27 minutos agora para as duas.
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1: Seguindo em frente com o Misturadão, aqui pela Brecha Mais, faltando 26 minutos para as duas, 23

0: graus é a temperatura.
1: 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João Neto e Frederico.

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Por aqui, os Mirins, para finalizar mais uma parte da programação. É o Misturadão na 93.1 nessa tarde, quinta-feira, 24 de setembro. Temperatura de 24 graus. O tempo é firme, predomínio do sol, algumas nuvens querendo aparecer, né? Temperaturas que devem subir ainda mais nos próximos dias, chegando aí no final de semana nas marcas que devem passar, inclusive, dos 30 graus, hein? É essa a previsão que teremos aí para os próximos dias, para o final de semana aqui, para a nossa região. Intervalinho, já voltamos.

Pode ser mais 2 e 1. Uma ótima tarde. 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

bem, de volta aqui na Brensa Mais FM 2:03 agora, no oferecimento a partir agora de loja Ponto Econômico, ponto certo da economia aqui em Nova Brécia. 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Você segue com mais música para você na tarde da Brécia Mais. Até as 3, misturadão, depois tem Conexão Pop. E a partir das 5, pinta o bailão da Mais, o melhor final de tarde na região. 2:03

0: nós vamos chamar dois grandes amigos pra cantar com a gente aqui, que nós temos um carinho muito grande por eles, viu, Jonete? Sabe quem é?
1: Um é bom demais em galinhada.
0: E o outro é bom de vara, menino, que toca lá um trem bonito demais. Depois da delegada, vem pro palco aí.
2: Fernando e Sorocaba! Fala, Soroca!
3: E aí, gente?
0: É pra continuar cantando bonito essa daqui.
3: Tudo bem, galera?

0: demais.
1: Chique demais, menino.
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0: sensacional.
1: Obrigado,
0: Luan. Brasil.
2: Parabéns, Luanzinho.
1: Menino,
2: obrigado, obrigado.
1: O Brasil te ama, viu?
0: Ô, rapaz, o Brasil ama vocês, que é isso. Muito demais. Obrigado pela presença de vocês, viu?
1: Valeu, gente.
0: Tchau, gente. Valeu, uma salva de palmas aí, gente.

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0: Os 10% a gente deixa pro garçom, né não?
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1: Luan Santana e Léo Foguete.

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1: Oi, Baldinho!

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1: No piano, Dudu Borges.

0: isso? Que isso?
1: Obrigado.
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7: Muito bem, 5:06 agora, 5:06, ótima tarde aí para você, começando por aqui o Bailão da Mais, até às 7. Muita música legal para embalar aí o seu final de tarde, embalar a sua quinta-feira. Hoje, 24 de setembro, ano de 2026. E aí, tudo certo? Como é que tá a sua tarde aí? Bastante serviço? Bom, maravilha, né? Vamos nessa, moçada. Começando então por aqui, o Bailão da Mais em nome de Sicredi. 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
7: Começar com a Costela Gaúcha.

0: Aê, gaita velha do seu Ari Teixeirinha, aqui na programação Brescia Mais FM. E antes teve também, né, o Che Guri, fechando o primeiro bloco de música no Bailão da Mais.
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0: Muito bem, seguindo aqui, né, no Bailão da Mais, Agroshop Carbone, para você não correr para lá e para cá, porque você encontra tudo em um só lugar, né? 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
0: Seguindo aqui na Brescia Mais, 5h18 agora. Vamos pegar com Adair de Freitas.

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0: Muito bem, vamos lá então, né? As informações do esporte para você aqui na programação da Bresser Mais FM. Muito melhor com você. Pois muito bem, né? Os destaques aí para você então que tá ligado, sintonizado e curtindo aqui a programação da Bresser Mais. Já rebaixado, o Lajedense perde em casa para o Veranópolis, né? O Lajedense nadou e não foi pra frente. Perdeu para o Veranópolis na noite aí de ontem, pela 14ª e penúltima rodada da fase de classificação da divisão de acesso. Na Arena Alves Azul, o já rebaixado time do Vale levou 1-0, gol marcado por Matheus Guimarães aos 25 minutos do primeiro tempo, cobrando pênalti. O resultado manteve o Lajadense na lanterna com 5 pontos, já rebaixado matematicamente. O time do técnico Serginho Almeida se despede da competição no domingo, dia 27, às 15 horas, diante do Apafut, fora de casa. 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
2: Muito bem, mas não dá mais, então, aqui na programação, merece mais, Sicredi, gente que coopera, cresce, e Agroshop Carbone em Coqueiro Baixo, em Relvado, em Lópolis. 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
1: Ok, Bailão da Mais. Seguindo por aqui, trazendo Rainha Musical.

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0: tarde, queridos filhos e filhas. Que a paz do Senhor esteja com você. Desta tarde de quinta-feira, em Deus eu espero milagre de que nossas feridas sejam curadas, principalmente a ferida do alcoolismo no indivíduo e na família. Nessa semana nos propomos a rezar neste sentido, que é um grande mal da sociedade de hoje. Hoje, quinta-feira, Jesus Eucarístico, coloquemos na presença de Jesus por Maria nossas preces e súplicas. Em nome do Pai, do Filho e do Espírito Santo. Amém. Amado Senhor, Deus da vida, que libertaste todo homem, Senhor, nós queremos pedir nesta tarde, pela cruz redentora, sinal de nossa salvação, que sejamos de fato curados por tuas santas chagas. Senhor, há tantas feridas abertas, há tanto sofrimento que carregamos sem necessidade em nosso coração. Pedimos, Senhor, a graça de superar tamanhos sofrimentos. Por tuas chagas fomos curados. Curai, Senhor, a dor daqueles que estão desempregados, abrindo-lhes a oportunidade de trabalho. Por tuas chagas fomos curados. Curai, Senhor, a dor daqueles que sofrem com pessoas alcoolistas dentro de casa. Libertai-os deste mal. Por tuas chagas fomos curados. E pedimos, Senhor, a cura daqueles que sofrem por depressão. Senhor, a tarde chega e nos recomendamos e pedimos por intercessão de Nossa Senhora. Mãe, peça teu filho por nós. Nossa Senhora, fazei-nos viver a graça da redenção. Nossa Senhora, esteja no nosso Calvário e ajude-nos, Mãe, a vencer a cada dia os obstáculos do dia. Quando o dia terminar, que saibamos agradecer pelas conquistas e vitórias. E Nossa Senhora, que quando o dia terminar, saibamos aprender com nossos erros. E sempre, ó Mãe, sendo fiel a teu amado filho, onde nas chagas fomos curados. Ave Maria, cheia de graça, o Senhor é convosco. Bendita sois vós entre as mulheres, e bendito é o fruto do vosso ventre, Jesus. Santa Maria, Mãe de Deus, rogai por nós, pecadores, agora e na hora de nossa morte. Amém. Nossa Senhora, há muitas famílias que sofrem com o problema de alcoolismo. Pedimos, ó Mãe, de modo particular por estas pessoas e familiares, liberte-as deste mal e dai aos familiares a graça de serem curados dos traumas e de uma história de dor. Ó Deus, por intercessão de Nossa Senhora, abençoai a água que será tomada, partilhada, abençoai as fotos de família e a história familiar. Em nome do Pai, do Filho e do Espírito Santo. Amém. Ó Deus, por intercessão de Nossa Senhora, libertai todas as famílias do alcoolismo. Boa noite a todos.
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1: Ok, moçada, seguindo o Bailando a Mais pra você. 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Olha só, a dona Clarice ligou pra cá, diz ela que tá vendendo um sofá, um jogo de sofá, né? 13 e 2 lugares. Tá? Interessados, podem entrar em contato com a gente aqui na rádio, manda um WhatsApp aqui pro 982192727 que a gente passa o contato, tá bom? Dona Clarice, né, que vem num jogo de estofados, 13 e 2 lugares. Ela pediu R$ 1.400. Você tá interessado? Mande um WhatsApp, 982192727.
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1: Aí o peão apaixonado na programação Brescia Mais.

0: Muito bem, na programação aqui da Brescia Mais, está aí Baitaca, o valor que um mate tem, que uma mãe tem. Antes teve Corpo e Alma e Traia Véia e também o Daniel com o Peão Apaixonado. Intervalinho, a gente já volta, eu vou trazer a previsão do tempo.
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8: 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Bom, meteorologia prevê tempo firme aqui para a região do Vale do Taquari, ao menos ainda até o próximo sábado, né? A chuva deverá estar de volta no vale, aí no sábado à tarde, talvez, sábado à noite aí, né? Vamos ter, quem sabe, alguma precipitação conforme a meteorologia. Mas nada assim muito significativo, não, tá? Para hoje à noite, então, não tem previsão de chuva. Para amanhã, a temperatura mínima em 12, a máxima 32 graus. O sol vai predominar, vai ser mais uma sexta-feira de tempo firme e temperatura agradável. Aí no sábado, sim, o tempo vai permanecer firme durante praticamente todo dia. De noite, quem sabe, uma chuvinha de leve. E domingo, também deve chover um pouco aqui na região do Vale do Taquari. Agora, estamos aí com uma temperatura de 19 graus.
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1: Olá, então, simbora. Continuando aqui na programação, né, da Brescia Mais FM. 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
1: Muito bem, olha só, morre o homem que foi atropelado por um caminhão na BR-386 em Lajeado. E ainda, Operação Nocaute, Polícia Civil prende 14 pessoas em investigação sobre duplo homicídio no centro de Lajeado. E também, obras de recapeamento causam lentidão no centro de Lajeado. Pois a polícia realizou uma ação, cumpriu 20 mandados de busca e apreensão e 15 de prisão preventiva no município de Lajeado. A investigação aponta a disputa entre facções como motivação para um crime ocorrido em 17 de agosto com a morte de dois jovens no centro do município. Pois centro de Lajeado está sofrendo recapeamento, as obras que estão sendo realizadas por empresa contratada para a realização, portanto, na Avenida Senador Alberto Pasqualini, no bairro São Cristóvão, do recapeamento asfáltico. As atividades causam lentidão e são realizadas pela Corsã. Outro ponto que também passa por serviços de recapeamento está o entroncamento da Alberto Pasqualini com a Rua Ceará. O trânsito está funcionando em apenas uma pista. A expectativa é que os trabalhos sejam concluídos amanhã pela manhã. 25 minutos faltando agora para 7. Morreu na manhã de hoje o homem que foi atropelado por um caminhão na BR-386 em Lajeado. Flávio Chaba, 48 anos, sofreu um acidente na manhã de ontem, embaixo da passarela, localizada em frente à indústria de bebidas Fruki. A vítima, que é natural de Progresso, sofreu diversas fraturas, foi encaminhado para o hospital, porém não resistiu e veio a óbito. As circunstâncias do acidente deverão ser apuradas pela polícia.
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0: Sabe que esse exército é simples, mas é de alma e de coração.
1: Aí vai taca na programação da BRC Mais FM. E antes teve ainda Walter Moraes no Bailão da Mais, fechando mais um bloco de música.
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0: Vamos nesta então, César e Paulinho.

349, 3.149, quarto prêmio 3.062, 3.0622, 3.062. Terceiro prêmio, 5.564. 5.5624, 5.564. Segundo prêmio, 5.603. 5.6203, 5.603. E o primeiro prêmio, 7.851. 7.851, 7.851. Primeiro prêmio da Loteria da Sorte, extração desta quinta-feira. Valeu demais, é a companhia. Daqui a pouco tem por aqui a Voz do Brasil. Ótima noite aí pra você.

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2: 9 horas.

0: notícias do governo federal que movimentaram o país no dia de hoje.
1: Olá, boa noite.
2: Boa noite para você que nos acompanha em todo o país.
1: Quinta-feira, 24 de setembro de 2026.
2: Vamos aos destaques do dia.
1: Segurança pública.
2: Operação investiga suspeita de ocultação de patrimônio e lavagem de dinheiro na compra de distribuidora de combustíveis. Luana Karen.
3: O objetivo da operação é desvendar a utilização de estruturas complexas de lavagem de dinheiro e ocultação de patrimônio no setor de combustíveis.
1: Tráfico de pessoas é crime.
2: E você sabe como identificar e combater esse tipo de ação?
1: Conversamos sobre o assunto com o diretor de migrações do Ministério da Justiça e Segurança Pública, Victor Semple.
2: Ele fez um alerta para formas de aliciamento, sinais de risco e medidas de prevenção e proteção.
4: É sempre bom a gente desconfiar daquela oferta de emprego no exterior, sem maiores detalhes, aquela questão do dinheiro fácil, né? Não existe dinheiro fácil.
1: Memória do Brasil ganha vida com a recuperação de imagens históricas.
2: Cinemateca abre as portas do passado e permite a visita pela internet. Gabriela Noronha.
5: Pesquisadores estão digitalizando mais de 180 mil rolos de telereportagens e cinejornais da TV Tupi, a primeira emissora de televisão do país.
1: Hoje na apresentação da Voz do Brasil, eu, Mariana Jungmann e Luciano Seixas.
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1: Foi deflagrada hoje mais uma fase da Operação Carbono Oculto.
2: O objetivo é investigar conexões financeiras e estruturas utilizadas para crimes de lavagem de dinheiro ligados ao setor de combustíveis.
1: Estão sendo cumpridos mandados de busca e apreensão em 7 estados do país.
6: A terceira fase da Operação Carbono Oculto cumpriu mandados de busca e apreensão em endereços vinculados a 13 pessoas físicas e 19 pessoas jurídicas em São Paulo, Espírito Santo, Goiás, Mato Grosso, Minas Gerais, Rio de Janeiro e Santa Catarina. O objetivo da operação é desvendar a utilização de estruturas complexas de lavagem de dinheiro e ocultação de patrimônio no setor de combustíveis. Entre os alvos estão uma usina sucroalcooleira do interior de São Paulo, além de empresas do sistema financeiro, as fintechs, fundos de investimento, escritórios de advocacia, bancos, empresas de fachada, administradoras de recursos e uma das maiores distribuidoras de combustíveis do país. O superintendente substituto da Receita Federal em São Paulo, Cláudio Ferrer, detalhou o esquema.
7: A gente tem uma operação que foi a aquisição de uma distribuidora na ordem de 100 milhões de reais. Só que para essa aquisição dessa distribuidora, primeiro houve uma aquisição de uma usina sucroalcooleira. Para aquisição dessa usina, você teve a estruturação de fundos de investimento. Em resumo, é uma estrutura extremamente complexa. A gente está falando aí pelo menos de umas 6-7 camadas de estruturas de fundos de investimento até chegar nessa aquisição.
6: O ministro da Fazenda, Dario Durigan, comentou sobre os desafios da Operação Carbono Oculto e a necessidade de um trabalho coordenado entre os órgãos de inteligência para fazer frente ao crime organizado.
8: As entidades do sistema financeiro têm a obrigação de informar para as autoridades, seja para o Banco Central, seja para a Receita, movimentações estranhas. Se essa informação não chega, você dificulta a autoridade. Então, o que nós estamos vendo é que muitas fintechs, muitos bancos, muitas administradoras não só deixam de fazer a comunicação devida para as autoridades, como foram capturadas, estão a serviço do crime organizado. Portanto, a dificuldade de elucidação, ela exige que nós tenhamos coordenação entre os vários órgãos de inteligência, porque senão a gente não consegue.
6: Ao longo de 5 anos, a organização criminosa teria movimentado 11 bilhões e 600 milhões de reais entre lavagem de dinheiro e ocultação de patrimônio. Cláudio Ferrer, da Receita Federal, destacou que as investigações continuam.
7: Enquanto a gente não conseguir debelar dentro do mercado de combustíveis essas estruturas, a investigação não vai parar. O desafio do Estado brasileiro é conseguir sanear esse mercado financeiro para que o crime organizado não consiga crescer e aí nós consigamos efetivamente asfixiar essa economia do crime.
6: A primeira fase da Operação Carbono Oculto foi deflagrada em agosto de 2025 pela Receita Federal, pelo Ministério Público de São Paulo e pela Polícia Federal, com foco em adulteração de combustíveis. A segunda fase aconteceu em maio deste ano, já com foco na movimentação movimentação financeira das fintechs. Reportagem Luana Karen.
2: Mais de 1.300 páginas e perfis usados para divulgar plataformas de apostas irregulares foram retirados do Facebook e do Instagram.
1: A medida foi determinada pelo Ministério da Justiça e Segurança Pública depois que o Laboratório de Operações Cibernéticas apontou páginas nessas redes sociais usadas para divulgar propagandas, vídeos e links de plataformas de apostas.
2: O objetivo é impedir que as redes sociais sejam usadas para atrair novos usuários para sites de apostas que funcionam de forma irregular.
1: As investigações continuam para identificar os responsáveis pelos perfis e encontrar outros canais usados para divulgação de plataformas irregulares.
2: Esta semana é marcada pela luta contra o tráfico de mulheres e crianças, que foi comemorado ontem.
1: Esses dois grupos respondem atualmente pela maior parte das pessoas que são vítimas desse tipo de crime no Brasil.
2: Camboja e países da Europa estão entre os principais destinos e a exploração sexual está entre as maiores finalidades do tráfico.
1: Apesar disso, homens também podem ser aliciados e enviados ao exterior para trabalhos forçados, especialmente em centros de produção de golpes cibernéticos.
2: Nós conversamos com o diretor de migrações do Ministério da Justiça e Segurança Pública, Vitor Semple, sobre os protocolos adotados pelas autoridades brasileiras e o Plano Nacional para coibir o tráfico de pessoas. Acompanhe.
1: Diretor, bem-vindo à Voz do Brasil. Um prazer ter o senhor conosco aqui. Importante a gente começar, então, essa entrevista explicando para o nosso ouvinte o que, que é tráfico de pessoas, o que, que configura esse crime.
4: Olha, boa tarde. Obrigado, Mariana, Luciano, aí pela oportunidade, né? O tráfico de pessoas, ele está tipificado lá no nosso Código Penal, né? No artigo 149A. Ele é identificado como caracterizado no ato de recrutar, aliciar, transportar, transferir ou até manter sob cárcere uma pessoa, né, para fins de violência, para fins de exploração, para fins de redução à condição análoga à de escravo, para fins de exploração sexual e sempre mediante alguma fraude, né, algum abuso, alguma coação, justamente para reduzir essa pessoa, né, à finalidade da exploração.
2: Quais são os sinais que as pessoas devem estar atentas para identificar um possível aliciamento para o tráfico?
4: Olha, o tráfico, ele pode parecer, né, uma coisa de novela, né, como a gente brinca, mas ele está muito próximo da nossa realidade, né? Então, é sempre bom a gente desconfiar daquela oferta de emprego, né, no exterior, sem maiores detalhes, aquela questão do dinheiro fácil, né? Não existe dinheiro fácil, a gente sabe disso, né?
2: O governo federal tem um plano nacional de enfrentamento ao tráfico de pessoas, né? Que tipo de ações estão previstas nesse plano?
4: A gente sabe, né, que o tráfico de pessoas, como um crime bastante complexo, ele exige uma resposta que não seja de um órgão só, né? Ele exige uma resposta bastante coordenada, né? Então, nós contamos no plano nacional com 5 eixos de atuação, né? Desde da prevenção, né? Ou seja, a gente tentar reprimir essas ofertas, né? Desde que a pessoa recebe a oferta, ela já vai saber que ali não é uma oferta interessante, né? Que ela desconfie daquela oferta, né? Então, a prevenção ao crime, desde a responsabilização dos perpetradores desse crime, né? Então, o Estado brasileiro atuando em conjunto para prevenir o crime, responsabilizar o criminoso, se eventualmente o crime ocorrer, mas também prestar uma assistência digna à vítima, né? A vítima de tráfico de pessoas, muitas vezes, ela não é reconhecida como vítima, né? Então, ela tem que ter também a informação adequada, a informação segura, para que ela, uma vez submetida a esse tipo de exploração, ela se reconheça como vítima e o Estado também dê conta de atender essa pessoa e reintegrá-la na sociedade.
1: Pois é, existe inclusive um protocolo, né, para atender as vítimas brasileiras que possam estar nessa situação no exterior. O que prevê esse protocolo?
4: Então, o protocolo, ele é um verdadeiro manual, né? É um passo a passo para todas as autoridades envolvidas nessa cadeia, né, de combate ao tráfico de pessoas, para, uma vez identificando uma vítima brasileira de tráfico no exterior, a gente saber exatamente o que cada agente público tem que fazer. Então, isso vai desde a identificação da vítima, o resgate, eventualmente, que é feito no exterior, naquele local, né? A assistência consular, né? O que isso quer dizer? As embaixadas do Brasil no exterior, os consulados do Brasil no exterior, eles prestam um serviço para essa pessoa brasileira identificada como vítima. Então, portanto, o resgate, a vinda dela para o Brasil e até mesmo a, como eu falei, a reintegração dessa pessoa na sociedade. Ou seja, se ela vai precisar de um atendimento de saúde, se ela vai precisar de um atendimento de assistência social, eventualmente essa pessoa ficou um tempo considerável fora do Brasil e ela precisa ser reintegrada em programas sociais, por exemplo, né, o Cade Único, o BPC, o Bolsa Família. Então, esse protocolo, ele pega toda essa cadeia, desde a identificação da vítima até a plena reinserção dessa pessoa na sociedade brasileira.
2: Quais são os destinos mais comuns de pessoas traficadas do Brasil e para quais finalidades?
4: A gente tem avançado muito na produção e de dados e na identificação desses casos. Então, em 2025, a gente identificou o Camboja como principal destino de vítimas brasileiras de tráfico de pessoas. E também uma diferença em relação a 2024 que a gente observou para o ano passado foi que a exploração sexual passou a ser a principal finalidade dos casos identificados. A gente toma muito cuidado, né, quando vai lidar com esses dados, porque, como eu falei, é um crime de difícil identificação que envolve uma série de instituições, seja federais, seja estaduais, seja internacionais. Então a gente tem que ter muito cuidado com esses dados, porque eventualmente uma tendência pode até mesmo significar que a gente não está observando o fenômeno como um todo, né? Então, dizer que a exploração sexual e que as mulheres se tornaram as principais vítimas em 2025 não quer dizer que a gente não tenha homens que sempre representaram a maioria das vítimas desse crime, não estejam também sendo submetidas a condições análogas à de escravidão. Então, a gente sempre tem que entender o fenômeno como um todo, né? E nesse aspecto, o Camboja foi o principal destino, seguido por Israel e Itália. Os países da Europa, principalmente, Itália, Bélgica, Suíça, são muito identificados. Se a gente tivesse que apontar o perfil de uma vítima brasileira, seria uma mulher brasileira que é explorada, levada até esses países para fins de exploração sexual. E também nós temos crianças, né? A gente chega nos casos identificados em 2025, 15 a 20% de crianças e adolescentes. Então, também é um sinal de alerta aí muito grande para brasileiros sendo aliciados principalmente por redes sociais, né? Aplicativos de mensagens, né? WhatsApp, Discord, Telegram.
9: E aí é para adoção, geralmente? Para adoção ilegal? Para crianças?
4: Na verdade, para todas as finalidades a gente observou, tá? Desde o trabalho infantil até mesmo a exploração sexual de crianças e adolescentes. Então, as crianças, representando, né, como quase um quarto das vítimas identificadas no ano passado, para todas as finalidades. Não existe apenas uma finalidade de adoção ilegal, não.
2: Muito bem, nós conversamos com o Vitor Sempel, diretor de Migrações do Ministério da Justiça e Segurança Pública. Muito obrigado por sua entrevista aqui à Voz do Brasil.
4: Muito obrigado.
1: E atenção para os canais de denúncias e orientações sobre tráfico de pessoas.
2: O Disque 100 do Ministério dos Direitos Humanos e da Cidadania para qualquer pessoa, especialmente crianças, e o Ligue 180 voltado para casos envolvendo mulheres.
1: Caso você suspeite ou tenha conhecimento de grupos que atuam dentro do Brasil ou episódios envolvendo tráfico de estrangeiros para o nosso país, deve procurar os canais da Polícia Federal.
2: Ou, em qualquer caso, ligar para a Polícia Civil do seu estado pelo 190.
1: Acordo de livre comércio. comércio entre o Mercosul e a Associação Europeia de Livre Comércio, a EFTA, formada por Suíça, Noruega, Islândia e Liechtenstein, começa a entrar em vigor no Brasil a partir de 1º de outubro.
2: O decreto que oficializa o acordo foi publicado no Diário Oficial da União. Para o Brasil e a Islândia, as novas regras começam a valer em 1º de outubro. Já para Brasil e Noruega, a aplicação começa em 1º de novembro.
1: O acordo prevê novas condições de acesso para produtos sul-americanos nos países membros, com eliminação e redução de tarifas e regimes específicos de exportação.
2: Para apoiar empresas e setores produtivos com o novo acordo, o Ministério do Desenvolvimento, Indústria, Comércio e Serviços construiu um painel de dados interativo.
1: A ferramenta reúne informações sobre o comércio do Brasil com os 4 países da EFTA, para facilitar o acesso a novas oportunidades de exportação e as vantagens tarifárias oferecidas para os seus produtos.
2: A plataforma está disponível em gov.br/mdic, na aba Comexvis.
1: A Companhia Nacional de Abastecimento divulgou nesta quinta-feira o terceiro levantamento da safra de café de 2026.
2: O estudo mostra um cenário de crescimento da produção, influenciado pela entrada de novas áreas em produção, pelo uso de tecnologias e por condições climáticas mais favoráveis.
10: A estimativa é de colher 67.600.000 sacas de café na safra 2026, que já tem 99% da área colhida. Os dados são do terceiro levantamento da Conab, a Companhia Nacional de Abastecimento, divulgados nesta quinta-feira. O estudo também aponta que a área em produção é estimada em 1.950.000 hectares. Segundo o gerente de acompanhamento de safras da Conab, Fabiano Vasconcelos, o resultado é influenciado pela entrada de novas áreas em produção, pelo maior uso de tecnologias e insumos e pelas condições climáticas mais favoráveis.
11: Isso aí é fruto de tecnologia, fruto de incremento, fruto de investimento dos produtores rurais, e esse manejo, de certa forma, tem melhorado as produtividades médias da cultura, e a gente acaba percebendo isso também ao longo da série histórica.
10: O destaque da safra é o café arábica, que representa cerca de 70% da produção nacional. A colheita está estimada em 48.200.000 sacas. Minas Gerais é o maior produtor da variedade. Nas exportações, o Brasil embarcou em agosto 3.800.000 sacas de café de 60 quilos, segundo a Conab. No acumulado de janeiro a agosto, foram exportadas 24.600.000 sacas de 60 quilos. Reportagem Luciana Colares de Holanda.
1: Feita por jovens quilombolas de Pernambuco, pode mudar a realidade das casas de farinha no Nordeste.
2: O descarte de um resíduo tóxico chamado manipoeira ganhou uma solução sustentável e criativa.
1: Usando cascas de uma fruta comum na região, a pinha, também conhecida como fruta do conde, estudantes criaram um filtro capaz de manter o solo livre de contaminação do resíduo.
2: A inovação foi destaque em diversas premiações, incluindo a última edição do Prêmio Jovem Cientista.
1: Os detalhes você acompanha agora no quadro Ciência na Prática.
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13: O que parecia ser apenas água descartada na produção de farinha de mandioca, na verdade, escondia um líquido altamente poluente. Foi observando a própria comunidade que uma jovem cientista resolveu agir para transformar um problema em solução.
14: Meu nome é Beatriz Vitória da Silva. Eu venci o Prêmio Jovem Cientista, venci também em primeiro lugar o Prêmio Mercosul da Ciência e da Tecnologia, e atualmente eu estou fazendo faculdade em Economia pela UFCG aqui em Campinas. A gente viu que nas casas de farinha tinha um problema invisível, que é o descarte inadequado da manipoeira. O processo de prensagem, depois que eles fazem a farinha, é descartado um líquido chamado manipoeira. Ela chega a ser 25 vezes mais poluente que um esgoto doméstico.
13: Para descontaminar o solo e melhorar a saúde da comunidade, Beatriz e sua equipe foram investigar o que a própria natureza local oferecia. A resposta estava nas cascas descartadas de uma fruta muito consumida no quilombo, a pinha, também conhecida como fruta do conde.
14: Observando a realidade, você encontra as cascas jogadas no chão. A gente pegou as cascas da pinha, levamos para o laboratório, a gente viu que a farinha das cascas de pinha, ela tem propriedades porosas. Então a gente fez o filtro a partir das cascas de pinha, fazendo a farinha e o carvão ativado, e logo em seguida a gente fez alguns testes que apresentou resultados bastante positivos.
13: O projeto, batizado de Filtropinha, rendeu prêmios nacionais e internacionais e já está mudando de forma permanente a estrutura do quilombo.
14: A gente viu que o filtro, ele realmente tem uma eficácia. Graças à premiação, a gente conseguiu dar continuidade ao Filtropinha. A gente conseguiu, de uma certa forma, resolver o problema da manipoeira. E a gente não está só ajudando a comunidade. A gente está ajudando a nossa futura geração.
13: Acompanhe a pesquisa na página do Prêmio Jovem Cientista. E esse foi o Ciência na Prática, com produção de Warby Calil e edição de Edinaldo Júnior. E nosso encontro com o Saber Científico volta na próxima semana. Até lá.
2: Já pensou em assistir momentos históricos da televisão e do cinema brasileiro no celular ou no computador?
1: A Cinemateca Brasileira disponibiliza repositório digital de arquivos para consulta pública.
2: O trabalho integra a Rede Nacional de Acervos Audiovisuais, coordenada pelo Ministério da Cultura.
1: Instituições públicas e privadas podem aderir ao programa para manter viva a memória cultural do país.
15: Senhoras e senhores telespectadores da televisão Tupi, registramos as primeiras palavras do presidente senhor Jânio Quadros.
16: Registros como esses, que narram eventos marcantes da história do Brasil e do mundo, estão disponíveis no site da Cinemateca Brasileira, graças ao trabalho de pesquisadores que estão catalogando e digitalizando mais de 180 mil rolos de telereportagens e cinejornais da TV Tupi, a primeira emissora de televisão do país, coordenado pelo historiador e professor da Universidade de São Paulo, Eduardo Moretim. O projeto tem o objetivo de manter vivas as mais de 200 horas de material televisivo.
17: É um projeto que procura colocar de novo em circulação parte desses 180 mil telereportagens da TV Tupi. A preservação, ela precisa estar vinculada à difusão pública.
16: O acervo audiovisual da Cinemateca Brasileira inclui cerca de 250 mil rolos de filmes e mais de 1 milhão de documentos. A instituição hoje faz parte da Rede Nacional de Arquivos Audiovisuais, uma iniciativa coordenada pela Secretaria do Audiovisual do Ministério da Cultura. A rede reúne órgãos públicos e privados para cuidar da memória cultural do país. Daniela Leda, coordenadora de gestão e contratos da Cinemateca Brasileira, explica que a rede busca fortalecer iniciativas de salvaguarda dos acervos.
18: A Rede Nacional de Arquivos Audiovisuais, ela foi criada para realmente fortalecer esse conjunto de políticas públicas de preservação audiovisual.
16: O processo de adesão começa com o envio de documentação pela plataforma gov.br. Em seguida, é realizada uma análise técnica do acervo, como detalha a coordenadora de gestão e contratos da Cinemateca Brasileira, Daniela Leda.
18: Ao aderir à rede, a instituição se compromete a manter os dados atualizados de acervo, a colaborar com o Inventário Nacional de Bens Culturais Audiovisuais e também a adotar e disseminar boas práticas de preservação, descrição e acesso daquele acervo.
16: Segundo o historiador e professor da Universidade de São Paulo, Eduardo Moretim, esses acervos contribuem para construir a memória e também para consolidar a pesquisa histórica e audiovisual.
17: Sem essas imagens, nós não temos essa memória e os pesquisadores não podem, a partir da existência dessas imagens, reconstruir o sentido desse passado.
16: O Banco de Conteúdos Culturais disponibiliza, além de cinejornais e telereportagens, filmes históricos na íntegra, como a obra É Com Esse Que Eu Vou, de 1948,

0: passam a ter divulgação institucional e do acervo no portal Filme Cultura. E qualquer cidadão pode revisitar o passado por imagens na página da Cinemateca Brasileira no endereço cinemateca.org.br. Reportagem Gabriela Noronha.
1: As inscrições para o programa de capacitação em construção industrializada.
2: Realizado pelo Ministério do Desenvolvimento, Indústria, Comércio e Serviços, o curso prepara profissionais para planejar e implementar soluções inovadoras e sustentáveis em obras de infraestrutura.
1: A capacitação gratuita é voltada a gestores públicos e privados, profissionais da construção civil e estudantes.
2: A inscrição pode ser feita por meio da plataforma da Escola Nacional de Administração Pública, no endereço escolavirtual.gov.br.
1: E essas foram as notícias do governo federal.
2: E agora com as notícias do Poder Judiciário e do Congresso Nacional. Boa noite.
1: Boa noite para você, até amanhã.

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2: Relator determina que Polícia Federal investigue possíveis irregularidades na atuação da CVM no caso Master.
3: STJ define que banco pode encerrar conta corrente de forma unilateral.
2: TSE mantém indeferida candidatura de Arruda ao governo do Distrito Federal.
3: Boa noite, eu sou Arthur Filho.
2: E eu sou Walter Lima.
3: O ministro do Supremo Tribunal Federal, Flávio Dino, determinou que a Polícia Federal abra investigação sobre possíveis crimes e interferências indevidas na atuação da Comissão de Valores Mobiliários, a CVM, no caso do Banco Master.
2: A decisão considera um relatório que apontou fragilidades estruturais na autarquia e falhas na apuração de denúncia sobre possíveis irregularidades relacionadas ao banco. No relatório, resultado de uma auditoria, o grupo de trabalho da CVM identificou falhas de divulgação de informações em 73% dos 314 processos relacionados ao grupo econômico, deficiência de compliance em 32%.
3: Bancos podem encerrar conta corrente de forma unilateral.
2: E para o STJ, isso não significa violação ao Código de Defesa do Consumidor. Fátima Uchoa.
4: O entendimento do STJ foi firmado em recurso repetitivo e por isso deve ser seguido pelo judiciário de todo o país. Segundo o relator ministro Humberto Martins, a discussão surgiu porque o Código de Defesa do Consumidor considera abusiva a recusa do fornecedor em prestar serviços ou vender produtos a quem esteja disposto a pagar. Mas ele observou que a própria norma prevê exceção para intermediações reguladas por leis especiais, o que abrange a legislação das instituições financeiras e as normas do Conselho Monetário Nacional. Para o ministro, a regra legal se refere à recusa em contratar antes do começo da relação de consumo, diferente de uma conta já contratada.
3: Justiça do Trabalho de Minas Gerais considera discriminatória dispensa de jovem aprendiz grávida com TDAH.
2: Ela foi demitida por suposto desempenho insuficiente. Samanta Flor.
5: A justiça concluiu que não houve uma avaliação objetiva que comprovasse desempenho insuficiente. A aprendiz tinha média 8,43 nas atividades teóricas e não recebeu o acompanhamento adequado no desempenho das funções. A dispensa foi anulada e as empresas foram condenadas a pagar cerca de R$10.700 por danos morais. Como ela estava grávida, também terá direito à indenização referente à estabilidade gestacional.
3: Por 5-2, o Tribunal Superior Eleitoral, TSE, confirmou hoje, quinta-feira, decisão do Tribunal Regional Eleitoral do Distrito Federal, o TREDF, que indeferiu o registro de candidatura de José Roberto Arruda, do PSD, na disputa ao cargo de governador do Distrito Federal nas eleições gerais deste ano.
2: A maioria dos ministros acompanhou o voto do relator, ministro Dias Toffoli, determinando a imediata comunicação da decisão ao Tribunal Regional Eleitoral para cessar a condição subjúdice de José Roberto Arruda na disputa pelo governo do Distrito Federal.
3: Com a decisão, a candidatura de Arruda também não pode mais receber os fundos eleitoral e partidário, e ele deve cessar a campanha, inclusive as inserções no rádio e na TV e a participação em debates.
2: José Roberto Arruda permanece inelegível devido a sucessivas condenações em segunda instância por ato doloso de improbidade administrativa.
3: O Ministério Público Federal consegue na justiça a construção de escola indígena em Amarante do Maranhão.
2: A nova escola substitui a antiga unidade que funcionava em condições precárias e não tinha estrutura adequada para atender aos estudantes indígenas. Vanessa Pereira.
6: A nova escola atende os estudantes indígenas da aldeia Guaruru, na terra indígena Arariboia, em Amarante do Maranhão. A obra foi realizada após a ação do MPF, ajuizada em 2023, que apontou as condições precárias da antiga unidade, onde faltavam estrutura e até carteiras para os estudantes. Em vez de reformar o prédio, o governo do Maranhão construiu uma nova escola, concluída em 2025 e já em funcionamento. Na sentença, a justiça reconheceu o cumprimento da obrigação e determinou que a manutenção do prédio ficará a cargo do Estado.
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3: A você uma boa noite.
2: E até amanhã.
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7: Eu sou Humberto Pinheiro e estes são os destaques de hoje do Jornal do Senado, que começa agora. Senado analisa proposta que atualiza serviço Disque Idoso. Projeto dá prioridade a iniciativas voltadas ao esporte feminino. Lei garante continuidade de recursos para projetos de combate ao câncer. Boa noite. O projeto que busca atualizar o programa Disque Idoso, criado em 2007, pode ser analisado pelos senadores. O objetivo é ampliar a prevenção a maus tratos, o acesso à informação e aos direitos. Mais detalhes com o repórter César Mendes.
8: De autoria do senador Paulo Paim, do PT do Rio Grande do Sul, o texto muda o nome do programa Disque Idoso para Disque Pessoa Idosa e amplia as suas funções, já que além de receber denúncias de maus tratos e violência, passará a oferecer também informações sobre direitos, acesso a benefícios, programas governamentais e serviços públicos. Paim explicou que o atendimento será feito dentro do atual Disque 100, serviço gratuito focado no atendimento a grupos vulneráveis, sem a necessidade de criar uma nova central telefônica. Segundo ele, a proteção da pessoa idosa vai além do combate à violência.
9: Amplia os serviços oferecidos, colocando a pessoa, seus direitos e sua dignidade no centro da política pública.
8: A proposta busca ainda fortalecer a articulação entre os órgãos de assistência social, saúde, segurança pública, Ministério Público, Defensoria Pública e Conselhos de Direitos.
7: O Senado pode votar uma proposta que permite o uso da renúncia fiscal de empresas e pessoas físicas no incentivo ao esporte para priorizar projetos voltados ao esporte feminino e destina, no mínimo, 10% dos valores a essas iniciativas. Repórter Lana Dias.
10: Em audiência pública na Comissão de Esporte, a senadora Tereza Leitão, do PT de Pernambuco, relatou a desigualdade no setor, algo que a proposta busca combater.
11: Não é porque a gente compete mulheres com mulheres, mas é porque você, comparando o que o futebol oferece aos homens com o que o futebol oferece às mulheres, com o que o futebol oferece, o voleibol oferece aos homens, com o que o voleibol oferece às mulheres, em termos de condições de prática esportiva.
10: A proposta prevê limite máximo de valores por proponente, critérios de distribuição regional, equilíbrio entre modalidades esportivas e critérios de alternância ou limitação de acesso a tratamento prioritário para evitar concentração excessiva.
7: Uma nova lei aprovada pelo Senado e sancionada pelo Executivo garante até 2031 a continuidade do incentivo fiscal para empresas que destinam recursos a projetos de combate ao câncer e de atenção à pessoa com deficiência. A reportagem é de Yasmin Rodrigues.
12: A proposta chegou ao Senado depois de passar pela Câmara dos Deputados e foi analisada em regime de urgência pelo plenário. A relatoria ficou com a senadora Mara Gabrilli, do PSD de São Paulo, que defendeu a manutenção do mecanismo como forma de dar previsibilidade às instituições que dependem desses recursos.
13: A prorrogação garantirá a possibilidade de que organizações da sociedade civil sem fins lucrativos, como por exemplo as APAES, o GRAAC, que é o Grupo de Apoio Adolescente à Criança com Câncer, por exemplo, e centros especializados em reabilitação e hospitais do SUS, tenham previsibilidade orçamentária. sanitária para atendimentos e pesquisas.
12: O Pronon e o Pronas PCD permitem que recursos privados sejam direcionados a projetos previamente aprovados pelo Ministério da Saúde. O primeiro é voltado à prevenção e ao tratamento do câncer. O segundo apoia ações de prevenção e reabilitação de pessoas com deficiência.
7: Também foi sancionada pela Presidência da República a lei aprovada pelo Senado que institui o Programa Institucional de Bolsa de Iniciação à Docência, PIBID, como política de Estado. A norma estabelece objetivos, modalidades de bolsas e regras para o Programa de Formação Inicial de Professores da Educação Básica. A reportagem é de Pedro Pincer.
14: A nova regra estabelece que o PIBID será desenvolvido no Ministério da Educação e na CAPES, em parceria com instituições de ensino superior e redes públicas de educação básica. As ações de formação poderão ser voltadas às diferentes etapas e modalidades da educação básica. Isso inclui educação do campo, escolar indígena, escolar quilombola, especial, bilíngue de surdos e de jovens e adultos. A relatora, senadora Damaris Alves, do Republicanos do Distrito Federal, destacou a importância da iniciativa.
15: É certo que o fortalecimento da docência por meio do PIBID é um instrumento direto e hábil para assegurar a qualidade do ensino. O programa pode contribuir com a realização do princípio constitucional de valorização dos profissionais da educação. Deste modo, o PIBID atua diretamente na raiz dessa valorização.
14: Foi vetado o artigo que tratava das despesas do programa. O dispositivo previa que elas seriam custeadas por dotações orçamentárias destinadas anualmente ao MEC e à CAPES e proibia a redução dos valores das bolsas e o contingenciamento das despesas do programa.
7: 38% das mulheres com deficiência no país já sofreram algum tipo de violência doméstica. Foi o que revelou uma pesquisa inédita do Senado. As vítimas ainda enfrentam o despreparo dos agentes públicos na hora da denúncia. Repórter Patrícia Oliveira.
16: 83% das mulheres com deficiência vítimas de violência doméstica não denunciam o agressor, porque na maioria das vezes se trata de um marido ou parceiro de quem dependem economicamente. Os dados apresentados em uma audiência pública na Comissão de Direitos Humanos também apontaram que apenas 31% dessas vítimas buscam uma delegacia especializada e ainda enfrentam barreiras físicas e dificuldades no atendimento, como destacou a vice-presidente do Instituto Maria da Penha, Regina Célia Barbosa.
17: Ou por ignorância, ou por negligência, ou por falta de sensibilidade a sua condição de deficiência.
16: De acordo com a pesquisa, mulheres com deficiência estão mais expostas à violência sexual e financeira. Para Priscila Celares, do Ministério dos Direitos Humanos e da Cidadania, os novos dados poderão embasar mais iniciativas governamentais.
18: E como se conseguir desenvolver e articular políticas públicas que sejam mais específicas?
16: A pesquisa feita pelo Instituto Data Senado e o Observatório da Mulher contra a Violência é a primeira da série histórica iniciada em 2005 a destacar especificamente a realidade das mulheres com deficiência.
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7: Os brasileiros vão eleger no dia 4 de outubro 1.059 deputados que vão atuar nas assembleias legislativas e na Câmara Distrital do Distrito Federal. Mas você sabe quais os papéis desses deputados? Confira na reportagem de Rodrigo Rezende.
20: Os deputados estaduais e distritais são representantes da população nas assembleias legislativas de cada estado e na Câmara Legislativa, no caso do Distrito Federal. Uma vez eleitos, eles têm mandato de 4 anos. Todos esses deputados, 1.059 no total, colaboram na organização da administração estadual, como explica o consultor legislativo do Senado, Gilberto Guerzoni.
21: O Brasil é uma república federativa, então os estados têm autonomia e legislam sobre uma série de temas, além da sua própria organização, segurança pública, saúde, educação, meio ambiente, cultura. Prefeitura, além de aprovar as leis estaduais e distritais, né? No caso do Distrito Federal, os deputados estaduais e distritais também são responsáveis pela fiscalização dos governos, né? Do governo do estado e do governo do Distrito Federal.
20: Para exercer essa fiscalização, os deputados podem solicitar informações a órgãos públicos, convocar autoridades para prestar esclarecimentos e criar comissões parlamentares de inquérito, as CPIs. Os deputados estaduais e distritais também votam o orçamento dos estados e do DF e propostas de leis de iniciativa dos governadores. No caso do Distrito Federal, há uma particularidade. Como o DF não possui municípios, os deputados distritais tratam tanto de temas de competência estadual, quanto de assuntos que em outras partes do país seriam discutidos por vereadores.
7: Com trabalhos técnicos de Eliseu Caires, o Jornal do Senado fica por aqui. Acompanhe agora as notícias da Câmara dos Deputados. Boa noite e até amanhã. 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
4: Plenário pode aumentar folga remunerada do trabalhador que doar sangue.
5: Projeto estende auxílio acompanhante a todos os tipos de aposentadoria.
4: Comissão estabelece parâmetros para acervos de livros em salas de aula.
22: Boa noite. Estudantes de 4 a 11 anos de idade poderão contar com acervo de livros nas salas de aula. A ideia é incentivar a formação de jovens leitores, como informa a repórter Mônica Tati.
23: Proposta aprovada pela Comissão de Educação da Câmara dos Deputados prevê que as salas de aula da pré-escola e dos anos iniciais do ensino fundamental tenham acervo de livros. O texto insere o dispositivo na Lei das Bibliotecas. O acervo seria formado por livros paradidáticos e de literatura infantil, destinados ao uso de alunos e professores. O deputado Tarcísio Mota, do PSOL do Rio de Janeiro, que leu o parecer do relator, o deputado Pedro Kizai, do PT de Santa Catarina, destaca que o projeto fortalece o Sistema Nacional de Bibliotecas Escolares e é essencial para formar novos leitores.
24: Nós temos, infelizmente, caído o número de leitores na sociedade brasileira. E nós sabemos que o livro é uma janela para o mundo, é a possibilidade de ampliar os nossos horizontes. E quando isso é feito desde o início, na pré-escola, isso é decisivo, não só para aquela criança poder adquirir mais hábitos de leitura, ampliar os seus horizontes, mas para que a própria educação funcione. Nós temos evidências científicas que demonstram que em famílias onde há crianças leitoras, essas crianças aprendem mais, aprendem melhor, têm, portanto, sucesso no fluxo escolar.
23: O projeto, que prevê a formação de acervos de livros nas salas de aula para crianças de 4 a 11 anos, aguarda a apreciação da Comissão de Constituição e Justiça. Se for aprovado, pode seguir direto para o Senado. Da Rádio Câmara de Brasília, Mônica Tati.
7: Saúde.
4: Luiz Tibé, do Avante de Minas Gerais, apresentou projeto para viabilizar no SUS o uso experimental da polilaminina em pacientes com lesões recentes na medula ou paralisias causadas por traumas. Ele explica que o tratamento vai depender de indicação médica e autorização dos órgãos competentes.
22: Luiz Tibé aponta que a polilaminina é estudada pelo potencial de regenerar fibras nervosas lesionadas. A proposta do congressista dá prioridade a pacientes da rede pública com lesão medular aguda, que deverão ser acompanhados por equipe especializada durante a pesquisa.
4: Gustinho Ribeiro, do PP de Sergipe, apresentou um projeto que cria regras especiais para a renegociação de dívidas de pessoas acometidas por doenças crônicas incapacitantes. Para ter acesso ao benefício, é preciso comprovar o impacto dos custos do tratamento ou a perda da capacidade financeira causada pela doença.
22: Pelo texto de Gustinho Ribeiro, a conciliação prevê mais prazo para pagamento, redução de juros e parcelamento da dívida. Segundo ele, a medida busca busca proteger pacientes em situação de vulnerabilidade e evitar que o superendividamento comprometa o tratamento de saúde.
4: Marcos Soares, do PSDB do Rio de Janeiro, propõe a criação do Programa Nacional de Educação Cosmética e Cuidado com a Pele nas Escolas. A iniciativa prevê ações dos Ministérios da Educação e da Saúde sobre higiene, proteção solar e cuidados com a pele.
22: Marcos Soares explica que o objetivo é promover campanhas de conscientização para combater a desinformação sobre rotinas de beleza. O parlamentar argumenta que a proposta pode ajudar a prevenir danos causados pelo uso inadequado de cosméticos.
19: Segurança Pública.
4: A Comissão da Câmara aprovou o programa de atendimento a vulneráveis vítimas de estupro com o objetivo de humanizar o acolhimento e garantir a coleta de provas contra o agressor. Saiba mais sobre o assunto na reportagem de Maria Neves.
0: A Comissão de Segurança Pública da Câmara dos Deputados aprovou o projeto que institui um modelo nacional de atendimento humanizado e de coleta de provas para casos de estupro de vulnerável, chamado Ação Protetiva 360 graus. Pela proposta, estados e municípios que aderirem ao programa terão de criar núcleos de atendimento humanizado e multidisciplinar às vítimas. Na versão aprovada, o relator deputado Paulo Bilinski, do PL Paulista, prevê que as autoridades deverão realizar a coleta de provas imediatamente, ainda no local de acolhimento. De acordo com o parlamentar, a literatura forense se estima que a janela máxima de preservação dos vestígios é de até 72 horas a partir da agressão. A proposta também estabelece o prazo máximo de 30 dias para a emissão dos laudos periciais. Esse prazo poderá ser prorrogado por igual período, mas somente com justificativa técnica fundamentada. O texto original do deputado delegado da Cunha, do União de São Paulo, prevê somente a emissão de laudos dentro dos prazos legais. Delegado da Cunha afirma que a criação do programa é importante principalmente porque a maior parte dos abusos sexuais de vulneráveis ocorre dentro de casa e o agressor quase sempre permanece impune.
1: A Ação Protetiva 360 tem por objetivo proteger crianças e adolescentes do crime chamado estupro de vulnerável. É o estupro praticado contra menores de 14 anos, que acontece na maioria das vezes dentro de casa. Outro dado assustador é que a grande maioria das vítimas tem de 4 a 8 anos. E outro dado alarmante: em 80% dos casos, o estuprador é inocentado por falta de prova material, falta de DNA.
0: De acordo com o delegado da Cunha, iniciativa semelhante ao programa proposto já foi adotada na Baixada Santista, em São Paulo, e dobrou o número de condenações de agressores sexuais de vulneráveis. Pela legislação, além de menores de 14 anos, são consideradas vulneráveis pessoas que não têm discernimento ou não podem oferecer resistência ao estupro, devido a alguma doença ou neurodivergência, por exemplo. O texto aprovado estabelece também quem pode acionar os núcleos de atendimento no caso de suspeita de estupro de vulnerável. Além da própria vítima e de familiares, estão na lista profissionais de saúde ou de assistência social e integrantes do Conselho Tutelar. Além disso, a versão do relator, delegado Paulo Bilinski, prevê que quando o pai, a mãe ou o responsável legal for suspeito do crime, a justiça poderá autorizar a coleta de material biológico. Segundo o deputado, a medida evita que o próprio agressor impeça a preservação dos vestígios criminais. Ainda de acordo com a proposta, sempre que houver suspeita, o núcleo de acolhimento da vítima vulnerável deverá comunicar à autoridade policial competente em no máximo 12 horas. Delegado Paulo Bilinski argumenta que a comunicação estabelece o elo entre o programa de atendimento e o sistema de persecução ação penal. Sem ela, afirma que o fluxo de atendimento poderia funcionar integralmente, sem jamais levar à responsabilização do agressor. A proposta que institui um modelo nacional de atendimento humanizado e de coleta de provas para casos de estupro de vulnerável ainda será analisada por 3 comissões da Câmara. Se aprovada em todas, poderá seguir para análise do Senado. Da Rádio Câmara de Brasília, Maria Neves.
22: Projeto de Cezinha de Madureira, do PL de São Paulo, prevê a ampliação para 12 meses do prazo para apresentar queixa em infrações praticadas contra crianças, adolescentes e idosos. A proposta altera a legislação para dobrar o tempo atualmente concedido às vítimas ou a seus responsáveis.
2: Cezinha de Madureira argumenta que o período de 6 meses é insuficiente para que famílias ou idosos processem o trauma emocional e formalizem denúncias. Ele ressalta que o ajuste alinha a legislação à ampliação do prazo já concedido a mulheres vítimas de violência doméstica.
22: Como estratégia de prevenção e enfrentamento à violência, Antônio Carlos Rodrigues, do Podemos de São Paulo, quer ampliar a autonomia financeira das mulheres. Projeto apresentado pelo deputado prevê qualificação profissional, acesso a crédito e incentivo ao empreendedorismo feminino.
2: Antônio Carlos Rodrigues ressalta que o projeto dá prioridade para mulheres vítimas de violência doméstica em situação de vulnerabilidade ou responsáveis pelo sustento da família. Ele afirma que o acesso ao trabalho e à renda podem ajudar essas mulheres a romper relações abusivas.
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19: Trabalho.
22: Pedro Westphalen, do PP do Rio Grande do Sul, apoia projeto que permite o aproveitamento de médicos, dentistas, farmacêuticos e veterinários pelas forças policiais estaduais. O relator defende o redirecionamento de profissionais dispensados por excesso de contingente nas Forças Armadas.
2: Pedro Westphalen avalia que a cooperação entre União e Estados fortalece o atendimento médico dos agentes de segurança. Na visão do parlamentar, a medida amplia a capacidade de resposta do Estado em emergências sanitárias e calamidades, sem gerar custo extra às Forças Armadas.
22: Projeto de Davi Soares, do Podemos de São Paulo, reduz para 35 horas semanais a jornada máxima de trabalho dos professores da educação básica. O texto estabelece ainda que a nova regra se aplica tanto ao ensino público quanto às escolas privadas sem redução salarial.
2: Davi Soares sustenta que a sobrecarga de tarefas como correção de provas e planejamento de aulas tem provocado a síndrome de burnout entre os docentes. Para o congressista, a redução da jornada ajuda a preservar a saúde dos trabalhadores e melhorar a qualidade do ensino.
22: Celso Sabino, do PDT do Pará, quer estender o direito ao abono salarial aos empregados domésticos. A proposta garante o pagamento do benefício aos trabalhadores da categoria que tenham atuado por pelo menos 30 dias no ano base e recebam remuneração mensal.

0: para o serviço para doar sangue. De acordo com a proposta, o empregado poderá deixar de comparecer ao serviço um dia a cada 6 meses, sem desconto no salário, desde que comprove a doação. O autor do projeto, o deputado doutor Luizinho, do PP do Rio de Janeiro, disse que ampliar o incentivo é uma medida de baixo custo e elevado impacto. Ele justificou a proposta como necessária para manter os estoques seguros e regulares, já que uma folga por ano não é mais suficiente para atender a demanda diante do aumento da população.
1: Quando a gente permite que um trabalhador, uma vez no ano, faça doação de sangue e possa se ausentar do trabalho, a gente tinha uma população brasileira. Hoje nós temos mais presentes que o dobro da população. E a cada dia, o número de acidentes com motocicletas, acidentes nas estradas, leva no aumento da necessidade de captação de sangue. Permitirá certamente, presidente, que a gente quase dobre a nossa capacidade de captação de sangue no Brasil.
0: De acordo com o Ministério da Saúde, o Brasil necessita em média de 5 mil bolsas de sangue por dia para atender a necessidade. E os hemocentros enfrentam oscilações periódicas abaixo da média, principalmente em períodos de feriados prolongados e férias escolares, quando diminui o número de doadores. O projeto ganhou regime de urgência, o que permite que seja votado diretamente no plenário da Câmara, sem passar pela análise das comissões permanentes da Casa. A urgência foi aprovada de maneira simbólica, sem votos contrários, e foi defendida por deputados de vários partidos, como Cabo Gilberto Silva, do PL da Paraíba. Ele destacou a necessidade de aumentar o número de doadores.
2: A questão das doações de sangue, às vezes no Brasil, reduz o ritmo, e sobretudo nas questões de festejos, com vários acidentes, e os bancos de sangue precisam estar sempre prontos para atender a demanda da sociedade.
0: A manutenção de estoques de sangue é essencial ao funcionamento do Sistema Único de Saúde, o SUS, já que ele é usado em procedimentos de urgência e emergência, cirurgias de média e alta complexidade, tratamentos de câncer, doenças hematológicas e atendimentos obstétricos. Ainda não há data para votação no plenário da Câmara do projeto que aumenta de 1 para 2 dias por ano o direito do trabalhador faltar ao serviço para doar sangue. Da Rádio Câmara, de Brasília, Antônio Vital.
3: Economia. Permitir que cuidadores de pessoas com deficiência empreendam com um MEI sem a perda imediata do benefício de prestação continuada é o objetivo do projeto de Rafael Prudente, do MDB do Distrito Federal. O texto prevê um período de transição de 2 anos em que rendimentos de até 2 salários mínimos não entram no cálculo do benefício.
4: Rafael Prudente argumenta que a iniciativa estimula a formalização das famílias sem comprometer o amparo social. O parlamentar defende ainda a garantia de restabelecimento simplificado do auxílio caso o empreendimento do cuidador feche.
3: Professor Alcides, do PSDB de Goiás, propõe criar o Programa Nacional de Geração Distribuída com Créditos de Carbono para conectar pequenos e médios geradores de energia renovável ao mercado voluntário de emissões.
4: Professor Alcides explica que a medida preenche uma lacuna entre o marco legal da geração distribuída e o sistema brasileiro de comércio de emissões. Para ele, a unificação possibilita a geração de renda extra para famílias e produtores rurais, além de estimular novos investimentos em fontes limpas no país.
3: Transportes. Comissão aprova a proposta que permite grupos considerados mais vulneráveis desembarcar fora do ponto de ônibus durante a noite, como explica a repórter Paula Bittar.
5: A Comissão de Constituição e Justiça da Câmara aprovou um projeto de lei que permite a mulheres, pessoas idosas, pessoas com deficiência ou mobilidade reduzida escolher o local de desembarque dos veículos de transporte coletivo urbano no período entre as 8 da noite e as 5 da manhã, respeitado o trajeto da linha. De acordo com o texto aprovado, o motorista deve observar as condições de segurança ao parar para o desembarque. O relator, deputado Áureo Ribeiro, do Solidariedade do Rio de Janeiro, descartou a possibilidade de a proposta ser discriminatória com relação a homens não idosos, tendo em vista que o objetivo é proteger as pessoas mais vulneráveis, não se tratando de discriminação sem justo motivo.
6: É uma medida que pode fazer uma diferença muito importante na rotina de quem depende do transporte coletivo, especialmente mulheres, idosos e pessoas que precisam caminhar por trajetos escuros ou considerados inseguros até chegar à sua casa. A proposta busca dar mais proteção e flexibilidade, permitindo que o passageiro possa desembarcar em um local mais próximo e seguro, respeitando as condições de circulação e segurança do transporte.
5: A proposta que permite a mulheres e pessoas idosas com deficiência ou mobilidade reduzida escolher o local de desembarque dos veículos de transporte coletivo urbano no

0: Período entre as 8 da noite e as 5 da manhã pode seguir agora para a análise do Senado, a menos que haja recurso para votação antes pelo plenário da Câmara. Da Rádio Câmara de Brasília, Paula Bittar.
1: Cultura. Capitão Augusto, do PL de São Paulo, defende a criação do Programa Nacional de Proteção e Resiliência da Atividade Circense, chamado de Circo Seguro. Segundo o deputado, o objetivo é garantir apoio financeiro para reparar estruturas e equipamentos de circos destruídos por intempéries.
2: Pelo projeto de Capitão Augusto, o programa vai subsidiar a contratação de seguros.

0: 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Ali, nós também vamos cuidar das mulheres em situação de risco para interromper o ciclo de violência. Será um ponto de acolhimento em um local discreto, com profissionais especializados para resolver o problema na raiz. Esse é o cuidado que as nossas mulheres merecem.
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Então quer dizer que você era infeliz no nosso relacionamento. Segunda que cê é quando me deixa e sai. Então se administrava 3, 4 ao mesmo tempo.

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